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1: A pista incendiou, as canções sertanejas encantaram e o bloco foi de tirar o fôlego. Mas agora é o momento de fazer aquela pausa breve. Não se mexa, porque vem aí um bloco ainda mais explosivo, repleto de sucessos para você cantar e dançar. Aqui é o Paulinho Maciel, já estou de volta trazendo mais emoções para você na Pista Neja, a pista mais querida do Brasil.
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3: 9:12.
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Vamos para a batida sertaneja que nos encanta. Os estilos continuam na passarela. O público segue entoando as canções. E cada tema musical evoca um sentimento diferente. Com vocês, Paulinho Marcial, seguimos a nossa grande celebração aqui no Pistaneja, o lugar preferido dos brasileiros.

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1: A pista incendiou, as canções sertanejas encantaram e o bloco foi te tirar o fôlego. Mas agora é o momento de fazer aquela pausa breve. Não se mexa, porque vem aí um bloco ainda mais explosivo, repleto de sucessos para você cantar e dançar. Aqui é o Paulinho Maciel, já estou de volta trazendo mais emoções para você na Pista Neja, a pista mais querida do Brasil.
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6: 9:34.
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1: O ambiente fervilhou, as melodias fluíram e o sentimento já envolveu. Chegou o momento de uma pausa breve, apenas para recarregar as baterias. Permaneça aí, porque já já a Pistaneja retorna com mais sucessos. A pista que todo o Brasil adora.
2: Machucado,
3: o nosso, né?
2: O nosso.
3: Vamos cantar então pra melhorar?
2: Agora.

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2: Mais amor e menos drama, né? Não é melhor? Eu acho.

0: calor tomou conta da pista. As melodias fluíram e já estamos todos emocionados. Hora de dar uma interrupção ligeira, apenas para energizar. Continue conosco. Logo mais, a Pista Neja traz mais sucessos para você. A pista que o Brasil inteiro ama.
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4: 9:53.
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7: Acabou o intervalo e agora seguimos para a reta final de nosso evento sertanejo. Prepare-se para a seleção dos últimos sucessos. Lembre-se, o melhor sempre vem no final. A cada acorde intensifica o seu valor. A cada refrão é amplificado a culminar a nossa celebração sertaneja. Continua aqui com a gente na pista mais amada do Brasil, vibrando e cantando conosco, mantendo-se conosco na jornada. E cada canto vibrando, você é a parte essencial da pista mais amada do Brasil. Paulinho Marcial aqui, e peço que fique comigo até o encerramento, porque agora iniciamos o último segmento da Pistaneja, a festa sertaneja que nunca acaba.

0: como a pista esteve hoje. Cada música carregava uma carga emocional intensa. Todos os refrões eram compartilhados pela voz da multidão. E o clima sertanejo dominava o ambiente. Nosso reconhecimento a vocês que se entregam na canção, na dança e na vibração. Sem essa interação, a pista perderia o brilho. Vocês são parte integrante dessa festividade. Cada festividade encontra o seu ponto final, mas nossa despedida vem carregada de expectativas para o próximo evento. O ritmo sertanejo nunca cessa e a emoção estão sempre em alta. A pista está constantemente pronta para acolher mais sucessos.
1: Eu, Paulinho Maciel, tive o prazer de estar à frente de mais um programa na pista da sua sintonia. Nos vemos na próxima edição do Pistaneja. Que a música sempre acompanhe você.
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8: Cidade in Love começa agora, projetado para unir e conectar corações. Eu, Gil Garcia, convido você a experimentar cada palavra, cada pausa e cada nota como se fossem um pedaço da sua própria jornada. Neste lugar, cada elemento tem seu significado, uma vez que o romantismo é o núcleo que direciona este percurso. Aqui a intensidade se converte em lembranças e as emoções se fazem companhia. Vamos abrir com música, deixando-a preencher cada canto e traduzir sentimentos inexprimíveis. Suba o volume para a primeira canção de hoje.
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0: melodia que ecoou ainda deixe uma sensação duradoura no ambiente. Mantendo o mesmo ritmo, a seguinte música se apresenta para dar continuidade à nossa saga.
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5: Com o retorno do Cidade in Love, cada pequeno detalhe é reanimado pelas palavras que conectam corações. A atmosfera única continua impregnada pela essência romântica. Permita-se ser envolvido por essa corrente poderosa que faz os sentimentos uma verdadeira companhia. Agora deixemos a música continuar.

0: Quando um acorde se despede, é a chance para novas emoções florescerem. É tempo de deixar a nova melodia capturar seu coração.
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0: música estabelece a rota e cria um ambiente ideal para um intervalo imprescindível. O Cidade em Love fará uma pequena pausa. Retornaremos em breve com mais canções que espelham um romantismo intenso que é a nossa marca.
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5: O programa Cidade em Love está novamente conosco, despertando sentimentos que fazem de cada instante algo extraordinário. Neste lugar, cada termo se transforma em proteção e cada segundo se enriquece de sentido. Mantenha-se nesse clima, permitindo que a harmonia das músicas te abrace e complete o encantamento entendido somente pelo coração.
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0: A música acaba, mas o sentimento persiste e se transforma. A música que vem agora já inaugura essa renovação.
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0: faixa musical conclui, dando lugar ao intervalo rápido. Pausamos agora, mas fique ligado. Logo que retornarmos do intervalo, novos sons voltarão a ocupar este lugar projetado para o coração.
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3: Cidade in Love revive, trazendo mais uma vez emoções que juntam corações. A seguir, deixemos que a próxima faixa nos envolva completamente.
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0: Embora a canção tenha concluído, o ambiente romântico ainda está palpável. O próximo número musical está pronto para manter o ritmo deste momento.
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0: mais uma que toca os corações.
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0: Mais uma vez estamos aqui no Cidade in Love, prontos para abraçar com intensidade cada sentimento que nos segue nesta jornada. A continuidade das emoções se faz pela música ressoando além do agora. E hoje temos uma seleção muito especial.
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0: eco do som deixou um rastro, convertendo o silêncio em recordação. Chegou a hora de uma nova canção marcar o início de outro emocionante capítulo.
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0: Cidade em Love entra em intervalo. Contudo, o clima de romance segue vivo a todo momento. Eu, Ju Garcia, gostaria de enfatizar que sua participação é crucial para o sucesso deste evento. Continue conosco depois do intervalo.
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4: O retorno do Cidade in Love ao ar. A magia que faz cada instante valer a pena está de volta. Neste momento, é hora de a próxima música capturar sua atenção e seguir adiante com essa saga emocional.
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0: Todo término de canção é o despertar de um novo sentir. Então, permita-se ser conduzido pela melodia que inicia neste momento.
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Olá, amizades, olá você, bom dia, bom dia, bom dia. Nós estamos chegando com o Domingão Especial. Claro que hoje, domingo, hein? É, hoje, domingo, 9 de agosto de 2026. Hoje, Dia dos Pais. Bom dia pra você e pra você, especialmente você, papai, tá? Parabéns, porque hoje é o seu dia, repito, 9 de agosto de 2026. Aqui é o de Silva, que chega para até logo mais, às 7 horas, apresentar o programa Domingão Especial. Então, a primeira parte do Domingão Especial começa agora e vai até logo mais às 7, de 7 às 8. A Santa Missa ao vivo lá da Igreja São Vicente de Paulo, de 8 até o meio-dia, tem o Conexão Montanhesa com ele, né? Ele comandando aí para você, o Wellington Assunção. Depois vem aí para você à tarde a Célia Lopes, né? Comandando para você de meio-dia até às 3, voltando, né, o Domingão Especial, e de 3 até às 6 horas, Vitor Gabriel fecha a programação ao vivo com você na programação, certo? Depois vem aí pra vocês o Pistaneja, Clube da Viola e o Cidade Love pra fechar a programação especial, o Dia dos Pais, pra você, o Domingão, pra você, o nosso... Bom!

Na 93, e você, nós ouvimos aí Zanato e Zanito, Escravo do Amor, tá? Também Gino e Geno, Igrejinha da Serra e Durval e Davi, Mistério, abrindo a programação, abrindo o seu domingão para hoje. Hoje, domingão, repito, Dia dos Pais, viu? A todos vocês, papais, parabéns à emissora Montanhas FM, parabeniza você, porque hoje é o seu dia, hoje é Dia dos Pais, viu? Que Deus possa tá sempre aí junto de você, trazendo muita saúde, muita união, inclusive, né? União aí entre as famílias, né? Pais e filhos, pais, enfim, a família toda. Parabéns pra você, inclusive pra mim, né? Também sou papai de um casal de filhos, papai do Emílio Gabriel e da Isabela Letícia. Música.

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1: 5:15. 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
5: O nosso WhatsApp é 996881049 para você interagir com a programação livre, para você pedir a música e indicar, viu? Aí para quem você interessar, para quem você desejar, certinho? Alô, galera, né, os ribeirinhos aí da Catirina, tá? É, cá de cima, até, como se diz, o N. Moretti, tá na barra, viu? Alô, turma aí, do lado de cá da Catirina, forte abraço, obrigado a vocês, repito, bom dia, porque no ar está o Domingão Especial, 5:16.

Na 93, Geraldo Viola e Dino Guedes, Raízes do Amor. Gilberto e Gilmar, eu sempre vou lembrar de você. Milionário e José Rico, mais uma noite vou dormir sem o meu bem. E nós abrimos esse bloco aí com Gian Giovanni, Você e Minha Vida. Oi, bom dia, já são 5 horas e 32 minutinhos. 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

0: Oi, estamos de volta, já são 5 horas e 35 minutinhos, 6 horas em ponto, oração da manhã com o padre Reginaldo Manzotti. Nosso abraço, nosso muito bom dia, viu? O nosso companheiro aí, o Edinho, né? Alô, Edinho Capagalo, bom dia pra você. Ele mandou pra cá a seguinte mensagem escrita. É, ele falou assim, olha só, bom dia companheiro, boa madrugada, que Deus nos abençoe. Obrigado, Edinho, também pra você, é bom trabalho aí, né? Já tá na fazenda, cuidando das obrigações, né? Forte abraço, obrigado, bom dia e parabéns a você, também tá pelo Dia dos Pais, certinho? Primeiro ouvinte para falar com a gente, viva voz, aqui no nosso programa, o Domingão Especial. Cadê você? Cadê você no Domingão Especial para indicar aqui música? É, bom dia.
1: Bom dia, Eldi Silva, aqui é José Maria Furtado, aqui do Sítio Olhos d'Água.

0: Comunidade do Barreiro, manda aí pra nós aí com Lio e Léo, meu velho pai. Manda aí especial aí pra todos os pais aí, ouvintes da Montanhesa, que tá aí agarrado na luta aí. Agora cedinho, né? Nós não, nós é preguento, nós é duro. Alô, Eldo Silva, manda aí especial aí pro meu tio Zé Furtado, pro meu tio Antônio Furtado lá no Guardamó, pra você aí também, pra nós todos, né, que somos pais. Alô, e tá na Montanhesa? Tá, beleza. E tchau, obrigado. E vamos puxar o creme.
1: Bora, bora puxar o creme, Zé Maria Furtado. Inclusive é aniversário, né, do Zé Furtado, tio dele, né? Também parabéns a ele ao Dia dos Pais e pelo aniversário, que Deus abençoe. Então tá, o Zé Maria Furtado pediu o meu velho pai, né? Ele falou aqui com Lio e Léo. Lio e Léo, eles interpretam a música A Figura do Velho, né? Que também fala em pai, né? Mas meu velho pai é com Léo Gaiotto Robertinho, original, Jaine e ou então a Carmen Silva. Então ele quer curtir meu velho pai, a Carmen Silva, para cantar para ele. Para os pais, às 5h37.

Correio Elegante, Bob Robson, matando as saudades, hein? Guarânia Bonita, Lourenço e Lorival, Condenado por Amor e Carmen Silva, Meu Velho Pai, atendendo aqui, né, ao Zé Maria Furtado, lá no sítio Olhos d'Água, na comunidade do Barreiro, ouvindo lá, curtindo aqui o nosso programa, aqui o seu Domingão Especial. Inclusive, né, estender aqui os parabéns ao José Maria Furtado, né? É o tio do, aliás, né, o José Furtado da Silva, né, tio do Zé Maria Furtado. Ontem, sabadão, foi aniversário dele, hein? Alô, José Maria, alô, José Furtado, viu? Parabéns pra você, né? Ontem foi o seu aniversário, que Deus abençoe você. Hoje, amanhã, repito, e sempre um pequeno intervalo, na volta de volta, com o último bloco antes da oração da manhã, especial Domingão, Dia dos Pais, viu? Alô, Xeinon, alô, Adileuza aí no bairro Novo Horizonte, forte abraço, gente, bom dia. É, também que o Zé Erivaldo, já o Zé Erivaldo vai falar com a gente, 5h48.

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6: 5h50.
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Oi, já são agora 5 horas e 51 minutinhos, dentro de 9 minutos, oração da manhã com o padre Reginaldo Manzotta Seti, então tá muito bom. Tem mais ouvintes para falar com a gente? Alô, Zé Cruz, bom dia, Zé Cruz, já já.

0: fala aqui no programa. Bom dia.
1: Bom dia, Rádio Montanhas. Aqui é o Zé Maria, do Brandinho. Quero pedir aquela música do Chitãozinho Chororó, que Deus me ouvisse e mandasse para mim. Vai também toda a família Brandino, Buleia, Maria, os papais, né, Buleia, mas para o nosso amigo Anísio, Ronan, motorista do Hélio, Rios, que mora lá em Brasília, para todos que gostaram da música aí. Tá na Montanheza, tá beleza. Zé Maria também, Furtado. Tá na beira do Renegado. Tá na Montanheza, tá beleza.
0: Tá beleza. Obrigado, Zé Maria Brandino, pela participação aqui no programa, tá certo? Então, já, a sua, porque tem mais um ouvinte, viu, para participar, para indicar. Fala com a gente.
2: Bom dia, Silva, meu amigão.
0: Bom dia.
2: Pede aí para mim, para minha esposa, a Nilma, aí... Ele pede Rio Negro Solimões, cidade. Tem jeito, meu amigão?
0: Tem.
2: Tá na Montanheza, tá beleza?
0: Tem jeito sim, meu amigão. Bom dia pra vocês aí, ó. 5h52.

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1: 5h59.
2: 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Deus,
3: olhai pelo chefe de casa. Bom dia, queridos irmãos e irmãs, bom dia, povo de Deus. E claro, parabéns a todos os pais hoje, dia dos pais, família que reza unida, unida sempre estará. Paz. A nossa oração, nossa gratidão e nossa prece. Vamos juntos rezar pela família, invocando a Santíssima Trindade, em nome do Pai, do Filho e do Espírito Santo. Amém. Sagrada Família de Nazaré, nesta manhã me coloco em oração por todas as famílias. Ó Sagrada Família de Nazaré, que as famílias aqui na terra tenham o discernimento necessário.

0: contrário, para fugir de todas as ciladas que o mundo oferece. Jesus, Maria e José, eu coloco como intenção especial os pais aqui na terra. Que Deus, o Pai do céu, nos concedeu como pai biológico ou pais do coração. Diga o nome do seu pai. Senhor, aos pais falecidos, peço descanso eterno e a luz perpétua. Aos pais vivos, saúde, prosperidade e paz. Senhor, abençoai e santificai as famílias, de modo especial os casais. Aperfeiçoai o amor dentro do matrimônio. Fazei com que sempre lembrem o pacto nupcial e que possam a cada dia, no perdão, no diálogo, na fidelidade, reavivar o amor que os une. Senhor, nesta manhã, eu venho pedir que o perdão seja abundante na família, que o amor seja constante e o diálogo uma ponte de recomeço. Afaste para longe das famílias brigas, discórdias, desavenças, infidelidade e enfermidade. Nesta manhã peço, Senhor, afastai para longe todos os ataques do inimigo contra a família, e de modo particular, por estas pessoas que em minha família precisam de oração. Sagrada Família de Nazaré, santificai e protegei a minha família. Rezo, Senhor, pelos pais, pais biológicos, pais adotivos, que vivam verdadeiramente a missão da paternidade. Pai nosso, que estais no céu, santificado seja o vosso nome. Venha a nós o vosso reino, seja feita a vossa vontade, assim na terra como no céu. O pão nosso de cada dia nos dai hoje. Perdoai-nos nas nossas ofensas, assim como nós perdoamos a quem nos tem ofendido. E não nos deixeis cair em tentação, mas livrai-nos do mal. Amém. O Senhor esteja convosco, Ele está no meio de nós. Que a bênção de Deus Todo-Poderoso recaia sobre a água, a roupa dos enfermos, principalmente a família e os pais. Em nome do Pai, do Filho e do Espírito Santo. Amém. Sagrada Família de Nazaré, santificai e protegei a minha família. Amém.
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0: 6:06.
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0: Olha aí o Simondão e eu levando a vida. A gente tem aqui pedido para eles, viu? É, a gente tem aqui pedido na participação aqui do nosso programa, Domingão Especial, para atender aqui o amigo ouvinte, amiga ouvinte na programação sua. Oi, já são agora 6:06, 6:06, tá certo? Aqui a participação de mais um ouvinte para indicar, pedir música na programação da 93. Opa, bom dia, fala com a gente.
2: Bom dia, bom não. Toca pra nós, é um modão. Pode ser milionário, Zé Rico, minha mãe de lei, café de gazeta, zero assim, pra não esquecer de ninguém.
0: Obrigado, viu? Portanto, o Valicão, pela participação, bom dia pra ele. 6:07, oi comigo, bom dia.
3: Bom dia, Alcio. José Cruz Bazante, feliz, dia dos pais pra você também, viu? Você também é pai, também sou pai, mas muito obrigado, Alcio, viu?
0: Obrigado.
3: Feliz pai pra você também. Olha pra minha música. Um é travador, amigo. Olha pra mim, tô aqui escutando a rádio. Daqui a pouco, lá no Rochilho, lá no Tamboril, dá uma assistência para os tratores. Um trator aqui, na, aqui perto da menina, levar lá no Tamboril, vou lá, quebrou, tá tratando. Daqui a pouco tô saindo. Olha para nós aí, põe o travador, amigo.
0: Amigo. Zé Cruz, valeu, Zé Cruz. Obrigado pela participação sua. Já são agora 6:07.

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0: de Leite, milionário e José Rico, poeta e trovador, e a música Amigo.
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1: Aí estamos com você, já são agora 6 horas e 17 minutinhos e até logo mais às 7 horas, o Domingão Especial, primeira parte com Eldi Silva. É bom dia, Eldi, nos preparativos para sair para o Rio, Eldi. Feliz Dia dos Pais, meu amigo, grande abraço, manda a música Todas as Manhãs, isso com César Menotti e Fabiano, tá certo, viu? Obrigado aqui ao Dr. Caio Rodrigo, né, o Caio Rodrigo. É, né, o João Paulo Carneiro, né? E também toda a galera, viu? Lá no rancho Rio Escuro, né? Se preparando, né? Ainda estão lá alertando, né? Alô, Faustinho, né? O Faustinho aí da Vascar, viu? Porque daqui a pouquinho voltam pro Rio, isso, para dar mais uma pescada de anzol, hein? Aí é muito bom. A água deu uma esquentadinha, né, o Dr. Caio? Vocês tiveram coragem de tomar um banho de rio ontem ou tiveram que esquentar a água no balde ou então ligar o chuveiro elétrico para tomar o banho, hein? É, já deu uma esquentadinha, viu? Não estão nem usando blusa mais, né? Eita, nós. Um abraço, forte abraço. Obrigado vocês aí, bom dia. E obrigado por curtir, tá bom? Aqui o nosso programa Domingão Especial. Obrigado, viu? Também parabéns a vocês aí pelo Dia dos Pais. Bom dia, tudo bem? Tudo bem? Gostaríamos de oferecer toda a programação de hoje para José Otávio Borges e João Evangelho Moreira, pelo Dia dos Pais hoje. Quem dedica, viu, é a esposa e a filha, né? Mércia Moreira.

0: Ana, o Zé Sebastião não foi para ela só um irmão, foi também um pai, né? Fez papel de pai também e ela é muito agradecida por isso, viu? Parabéns, Zé Sebastião. Também ela manda os parabéns para o Joãozinho, né? Os filhos do Zé Sebastião, né? O Joãozinho e o Marquinho pelo Dia dos Pais também lá, beleza? Também parabéns a todos os pais da comunidade de Pastos. Eles querem curtir a música Levando a Vida com eles, Milionário e José Rico. Valeu, obrigado, viu? Antes, opa, bom dia, cadê você? Fala comigo, vamos para Coromandel, fala comigo.
1: Então, Elton, bom dia, meu amigo Elton. Um pai que está descido, descido não trata um pai. Feliz Dia dos Pais para tu, para Maurício Araújo, e modo geral, para todos vocês que fazem essa emissora aí, que são pai.
0: Obrigado.
1: Para todos os pais de Minas e do Brasil. Ô, Eli, toca para mim aí. Um pai que está descido, descido não trata um pai.
0: Eita.
1: A original mesmo, viu, Eli? Bom dia, meu amigo, tamo junto.
0: Tamo junto. Obrigado, seu Adalto. Deus abençoe o senhor aí, Coromandel, viu?
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Mudando a Vida, Milionário e José Rico. Todas as manhãs, né, César Menotti e Fabiano, né, música aí do Roberto Carlos, né, foi lá para o Caio Rodrigo, Falsinho e o João Paulo Carneiro, lá no rancho da Rio Escuro, né, só ajeitando para ir desarmar as redes, hein? Eu quero saber, quero ver quem é que vai lá desarmar as redes hoje, viu? Quero saber, quem é que vai pular na água hoje. Às 6 horas e 32 minutinhos na programação da Montanhas FM, também ouvimos aí Sérgio Reis e a música Couro de Boi foi lá para o Adalto, lá no Pântano, em Coromandel, ouvindo a programação nossa. 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
3: Oi, de volta, já são 6h36, lembrar que às 8 horas o Wellington Assunção vem com a força total para comandar para você, tá? Aí o programa Conexão Montanhesa, beleza? Então tá muito bom. Vamos tentar aqui atender todo mundo, eu acho que não vai ser possível, mas a gente vai tentar aqui, tá? Bom dia, passa a música Meu Velho Pai com Léo Canhoto e Robertinho para o meu pai Sebastião Marcolino. E para todos os pais que estão ouvindo, sou Marilda em São Brás de Minas, viu? Estou em Brasilândia de Minas, viu, Eldi? Meu irmão mora aqui, bem perto daqui, no carro. Estavam, né, aqui no carro, estavam sintonizando a Rádio Montanhesa. Olha só que legal, hein? A Marilda Marcolino, que é da comunidade de Boa Vista, de Lagamar, viu? Ela está lá em Brasilândia de Minas e ela disse: Eldi, meu irmão mora aqui e bem perto daqui, ele sintonizou a Montanhesa FM no carro dele. Ó, que bom lá em Brasilândia. Obrigado, viu, a Marilda e a galera aí por recepcionar tão longe lá o som da Montanhesa, né? Lá bem para baixo de João Pinheiro ali, tá? Seu filho Emílio Elzi gosta de futebol? Nesses dias eu escutei ele falando no programa de esportes. Pois é, que legal. É verdade, ele joga, né? Joga futsal, joga futebol de campo, né? Dando um show no papai, viu, Marilda? Abração pra você, obrigado. Já já a música aí, Meu Velho Pai. Inclusive, tá? Para essa música também tem um pedido aqui, ó. Fala comigo, bom dia.
4: Bom dia, Elzi Silva, tudo na paz, né? Eldi, quem tá falando é o Luiz. Depois, se for possível, manda aquela moda pra nós de Zé Canhoto e Robertinho, meu velho pai. E oferece pro meu pai, o Nandes, e todos os pais que tiveram a sintonia da rádio. Fui na Montanhesa, beleza.
3: Valeu, Luiz Gustavo, bom dia pra você. Viu, escutou os cocás cantando no fundo? Tô fraco. Valeu, obrigado, viu, pela sua participação com a gente, beleza? Bom dia aqui o Edson, né? Alô, Edson Japa, bom dia pra você, Edson Japa. E ele fala, bom dia, Eldi, feliz dia dos pais, né? Já estou saindo agora. Então, bom dia para o Edson Japa, viu, toda a sua galera. Pessoal aí, ó, indo para Uberlândia, viu? Vão todo mundo com Deus, né? 354-188, aí vai, viu? Aí Coromandel, Badia, Montes Carmelo, Araguari ou então Romaria, né? 365 até Uberlândia, aí um abraço pra eles, bom dia, vão com Deus, viu? Parabéns também, viu, meu querido? Aí Edson Japa, pelo Dia dos Pais também pra você, certinho? Eldi, quero oferecer toda a programação para o meu pai Antônio Rodrigues.

0: desejar a ele muitas felicidades e dizer que ele é um excelente pai. Todos nós amamos ele. Quero parabenizar também Elde, meu marido Edmilson Pereira, pelo grande pai que ele é. Não poderia ter escolhido um pai melhor para as minhas filhas. E meus irmãos também, né? Kênio e Gleiner, que também são pais excelentes. Obrigada, assinou aqui a Dênia Lúcia, né? Bom dia para ela. E obrigado por participar aqui do nosso programa, o seu programa Domingão Especial, beleza? Tem mais ouvintes para participar com a gente? Ô, fala comigo. Cadê você? Fala comigo aí, ô. Tá engasgado, Edinho Capagalo?
1: Bom dia, meu companheiro. 100%? 100%. Companheiro das madrugadas. Feliz Dia dos Pais.
0: Obrigado.
1: Ô, Elde, oi. Manda pra nós. Mundão Moderno. Eu não sei o nome do cantor, não, que é difícil falar os nomes dele, sabe?
0: Realmente.
1: É um nome meio estranho. Mas manda lá pro Eider Vinícius. Lá na onde o Judas perdeu as botas.
0: É
1: lá... Quer dizer, que mora lá onde o Judas perdeu as botas.
0: É
1: lá do
0: mesmo.
1: Zé Maria. Lá nos Olhos d'Água. Caetano Preto Velho. Lá do Moreira. Léo Mar. Lá em Lagamar. Roberto Jacaré. Bem-vindo, Maranhão. O Bira, o Birajara, né? O Zé André. O Lindomar, aqui na Carranca. O Gilmar. O Geraldo Caveira, o Paulinho, das Rapaduras, né? Manda pro Baiano, lá na Fazenda Bertoldo. Baiano, gente fina demais da conta. Manda um abração pra todos. E o Mundão Moderno pra nós.
0: Vou mandar o Mundão Moderno já pra você, beleza? Mas antes tem aqui mais uma participação, né, de ouvinte, né? Bom dia, Elde, aqui é o Gilvan Medeiros da Fazenda Tábuas e peço que passe aí pra nós, eu, Elde, a música Bença Pai e Bença Mãe com Zé do Chapéu e Manuel do Vestido. Oferecer para o meu pai, João Gomes, e para todos os pais, viu? E, então vamos colocar aqui o Zé do Chapéu e o Manuel do Vestido pra cantar Bença Pai e Bença Mãe. Bom dia, já são 6h41.

Parabéns, parabéns a todos os pais, né, que estão ou não sintonizados na Montanhas FM, viu? A vocês, saúde e muita paz para vocês, viu? Bom dia mesmo. Olha, bom dia também, viu? Alô, Leandro Vida, como é que você tá, Leandro? Forte abraço, viu? Pra você aí, ó. Bom dia, viu? Bom trabalho. É nóis, viu? Ele que inclusive pediu aqui ontem a música do Bison.

0: E é o nome, como você diz, o Edinho, é estranho, né? É Bison ou Bison, acho que é Bison e Camaceto, né? Mundão moderno, Bison e Camaceto. Eita, vamos então curtir aqui também, vai lá para além do Edinho, para o Leandro Vida, escutando aqui o nosso.
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3: Gente, olha, já tem pra você a Santa Missa, viu? A gente vai tentar aqui atender todo mundo aqui. Não vai ser possível, mas vai pelo menos tentar aqui, tá? É dar atenção a todo mundo, beleza? Forte abraço, obrigado aí, bom dia. Bom dia, aqui é a Rosimar do Chapadão. Desejo a todos os pais um dia especial. Obrigado, viu, Rosimar? Você pela participação, viu? Bom dia. Alô, meu querido Cassimiro Carioca, né? Mandou aqui a foto da ordenha lá, né? Tá no trabalho. Parabéns a ele pelo Dia dos Pais também, viu, Cassimiro? Obrigado a você, forte abraço, obrigado, bom dia. Bom dia, Elde Silva, parabéns pelo Dia dos Pais. Que Jesus continue te abençoando com muita saúde e felicidades. Obrigado, viu? Aqui a Eliane, né? Bom dia pra Eliane e o seu esposo Irondino, popular com a ti. Obrigado a vocês pela participação no nosso programa. Bom dia. A Eva Reis quer dar aqui os parabéns ao seu papai. Fala comigo, Eva Reis, mas antes dela, fala o Carlinho do Arimondes. Bom dia.
4: Bom dia, meu amigo, companheiro Léo Silva.
3: Bom dia.
4: Aqui é o Carlinho do Arimondes. Bom dia, tudo bem? Eu te desejo para você um feliz Dia dos Pais. Deus abençoe sua vida de pai, a minha vida também de pai, a vida de todos os pais.
3: Verdade.
4: Um abração para você. Música não tem pedido, só... Só música boa que passa no dia de hoje, né? Hoje não a gente fica falando muito, né? Hoje em dia só de pensar nas boas vidas, nas boas coisas que vivemos, né?
3: É verdade, é verdade.
4: Um abração pra você.
3: Obrigado, irmão.
4: Um bom dia pra você e um feliz dia. Abençoado.
3: Amém.
4: Guardado pra sempre.
3: Pra todos nós, né, Carlinhos?
4: Com Deus.
3: Carlinho do Erimondes, eu abração pra ele. Obrigado pela participação. Com Deus também, fala comigo. Oi.
5: Bom dia, Aldo Silva. Tem uma semana de bênção. Passando aqui, Aldo Silva, pra... desejar um feliz Dia dos Pais para o meu papai, seu Adão Violeiro, que é seu ouvinte fiel aí de todos os dias, viu? Quero dizer para ele que eu amo muito, muito ele, que sem ele a minha vida não teria sentido, que ele é um guerreiro, ele me dá força todos os dias e eu amo ele muito, muito, muito. Feliz Dia dos Pais, meu papai querido.
3: Valeu, Eva Reis, obrigado. E alô, seu Adalmaro, bom dia para o senhor, viu? Bom dia, oi.
6: Alô, meu grande amigo, é o Silva.
3: Opa!
6: Beleza?
3: Beleza, meu irmão.
6: É, o Silva.
3: Não é fácil não, né, ô Zazá? Forte abraço a você, meu irmãozinho. Deus abençoe você, viu? Parabéns a você pelo Dia dos Pais, viu? Realmente dia emocionante. Forte abraço, irmão. Obrigado, bom dia. A dona Cândida mandou pra cá, viu, uma mensagem enorme. Vou tentar colocar aqui no ar, porque o tempo esgotou aqui, viu? Bom dia, Elde. Tudo bem? Quero desejar um feliz Dia dos Pais. Quero também pedir para você oferecer para o Arnaldo uma música bem bonita, de acordo com o dia. Quero agradecer a Deus pela vida dele e agradecer por ser o pai de meus filhos. Desejo que continue com saúde e muita paz. Tenha um feliz Dia dos Pais, Arnaldo. Bom dia para ele, viu? Muito obrigada e tenha um ótimo dia, fala ela aqui. Também desejo um feliz Dia dos Pais para o Nilton, né? O Nilton, Roberto Machado, o Regis e todos os pais, meus amigos, viu? Obrigado, dona Cândida, a senhora pela participação e forte abraço, obrigado, bom dia. Então, para fechar, tem aqui para vocês ouvir, viu? Alô, Marcelo Macumba, não conseguiu ouvir o áudio dele, não sei se pode colocar no ar, viu, Marcelo? Por esse motivo, não vou colocar porque não sei se pode, viu? Às 6h59, pelo menos um pouquinho, aí de meu pai, Zé do Cedro e Chão do Pim, na sequência, a Santa Missa.

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graça de celebrarmos os 45 anos de familiares consórcio e 10 anos de Amores Letícia, unidos em torno da palavra e da Eucaristia, formamos a família de famílias, a comunidade, como Pedro representa a Igreja, chamada a caminhar sobre as águas do mundo, sustentada pela fé na presença do Senhor. Quando tira os olhos de Jesus, a Igreja afunda. Quando contempla, permanece firme. Como famílias cheias de desafios, sigamos com a fé, amadurecida na prova, que leva ao reconhecimento da identidade divina de Jesus. É o caminho pascal do discípulo, do medo à fé, da dúvida à adoração, da noite à luz. Com alegria, cantemos. Preside essa celebração, Padre Marcos. Música.

0: Em nome do Pai, e do Filho, e do Espírito Santo.
1: Amém.
0: Irmãos e irmãs, que a graça de nosso Senhor Jesus Cristo, o amor do Pai e a comunhão do Espírito Santo estejam convosco.
1: Bendito seja Deus que nos reuniu no amor de Cristo.
0: Mais uma vez, nós nos reunimos para celebrar a Eucaristia. É um momento importante na nossa vida, onde nós nos alimentamos da palavra, nós nos alimentamos da Eucaristia. Mas, para podermos participar bem, é importante que nós reconheçamos que somos pecadores, que temos ainda algumas fragilidades. Por isso, agora, nós vamos fazer o nosso ato penitencial. Momento de pedirmos a Deus perdão por nossos pecados.

0: Deus, nosso Pai, rico em misericórdia, tenha compaixão de nós. Perdoe os nossos pecados e nos conduza à vida eterna.
1: Amém.

0: Podemos. Celebra essa Eucaristia pelos pais, vivos e falecidos. Deus eterno e todo-poderoso, a quem inspirados pelo Espírito Santo, ousamos chamar de Pai. Fazei crescer em nossos corações o espírito de adoção filial, para merecermos entrar um dia na posse da herança prometida, por nosso Senhor Jesus Cristo, vosso Filho que é Deus, e convosco vive e reina na unidade do Espírito Santo, por todos os séculos dos séculos.
1: Amém. Irmãos e irmãs, disponhamos os nossos ouvidos e os nossos corações para acolher o dom da palavra de Deus. Leitura do primeiro livro dos Reis. Naqueles dias, ao chegar a Horebe, o monte de Deus, o profeta Elias entrou numa gruta, onde passou a noite. E eis que a palavra do Senhor lhe foi dirigida nestes termos: sai e permanece sobre o monte diante do Senhor, porque o Senhor vai passar. Antes do Senhor, porém, veio um vento impetuoso e forte, que desfazia as montanhas e quebrava os rochedos. Mas o Senhor não estava no vento. Depois do vento, houve um terremoto. Passado o terremoto, veio um fogo. Mas o Senhor não estava no fogo. E depois do fogo, ouviu-se um murmúrio de uma leve brisa. Ouvindo isso, Elias cobriu o rosto com o manto, saiu e pôs-se à entrada da gruta. Palavra do Senhor.
2: Graças a Deus.

0: Leitura da Carta de São Paulo aos Romanos. Irmãos, não estou mentindo, mas em Cristo digo a verdade, apoiado no testemunho do Espírito Santo e da minha consciência. Tenho no coração uma grande tristeza e uma dor contínua, a ponto de desejar ser eu mesmo segregado por Cristo em favor de meus irmãos, os da minha raça. Eles são israelitas. A eles pertence a filiação adotiva, a glória, as alianças, as leis, o culto, as promessas e também os patriarcas. Deles é que descendem quanto à sua humanidade. Cristo, o qual está acima de todos, Deus bendito para sempre. Amém. Palavra do Senhor.
1: Graças a Deus.

0: O Senhor esteja convosco.
1: Ele está no meio de nós.
0: Proclamação do Evangelho de Jesus Cristo segundo Mateus.
1: Glória a vós, Senhor.
0: Depois da multiplicação dos pães, Jesus mandou que os discípulos sentassem na barca e seguissem à sua frente para o outro lado do mar, enquanto ele despediria as multidões. Depois de despedi-las, Jesus subiu ao monte para orar a sós. A noite chegou e Jesus continuava ali, sozinho. A barca, porém, já longe da terra, era agitada pelas ondas, pois o vento era contrário. Pelas 3 horas da manhã, Jesus veio até os discípulos andando sobre o mar. Quando os discípulos o avistaram andando sobre o mar, ficaram apavorados e disseram: "É um fantasma!" E gritaram de medo. Jesus, porém, logo lhes disse: "Coragem, sou eu, não tenhais medo." Então Pedro lhe disse: "Senhor, se és tu, manda-me ir ao teu encontro caminhando sobre a água." E Jesus respondeu: "Vem." Pedro desceu da barca e começou a andar sobre a água em direção a Jesus. Mas quando sentiu o vento, ficou com medo. E começando a afundar, gritou: "Senhor, salva-me!"

0: logo estendeu a mão, segurou Pedro e lhe disse: homem fraco na fé, por que duvidaste? Assim que subiram no barco, o vento se acalmou. Os que estavam no barco prostraram-se diante dele, dizendo: verdadeiramente tu és o Filho de Deus. Palavra da salvação.
1: Glória a vós, Senhor.

vieram celebrar conosco aqui nesta comunidade, comunidade São Vicente, como também acolho e cumprimento aqueles que nos acompanham através das rádios Liberdade Montanhesa. Hoje nós estamos celebrando o 19º domingo do tempo comum e também celebrando o Dia dos Pais, também como é uma proposta para a nossa igreja no Brasil. Estamos dando início a mais uma semana de oração pelas famílias, pela santificação das famílias. Mas vamos um pouco naquilo que a palavra de Deus hoje nos trouxe. A palavra deste domingo nos mostra que o Senhor está sempre perto dos seus filhos, sobretudo nos momentos de medo, sofrimento, tempestade. Ele se manifesta na brisa suave, anuncia a paz e sofre conosco, estende a sua mão para nos salvar. A primeira leitura que nós ouvimos hoje, encontramos o profeta Elias no Monte Horebe. Elias estava desanimado, estava cansado, com medo. Ele estava se sentindo muito distante de Deus. E ele, então, tinha aquele desejo de ver Deus, de estar na presença de Deus. E ele se retira para um lugar, para o Monte Horebe, entra, como ouvimos aqui na primeira leitura, ele entra em uma gruta. E depois ele ouve uma voz dizendo que ele pudesse ir para um outro lugar, porque lá Deus iria passar. E ele procurava essa presença de Deus. Imaginava que o Senhor iria se manifestar por meio dos acontecimentos grandiosos. Então primeiro veio um vento muito forte. Era capaz de quebrar as pedras, jogar tudo para o chão. Mas Deus não estava naquele vento. Depois aconteceu um terremoto, mas Deus também não estava no terremoto. Em seguida apareceu o fogo, mas Deus não estava no fogo. Finalmente surgiu o murmúrio de uma brisa. Elias então cobre o rosto com um manto, porque reconheceu que Deus estava ali. Essa leitura nos ensina o quê? Nos ensina que Deus nem sempre se manifesta no barulho, na força ou em acontecimentos extraordinários. Muitas vezes ele vem ao nosso encontro no silêncio e na simplicidade. Ontem à noite, quando presidi a celebração da Santa Missa lá na comunidade São Bento, finalizando os festejos daquela comunidade, falava um pouquinho sobre isso. Vivemos muitas vezes em meio ao barulho, uma televisão ligada muito alto, um rádio, crianças chorando, tantas coisas que nos impedem de ouvir Deus. Deus se manifesta numa oração em silêncio, numa palavra de carinho, num conselho de pai, no cuidado de uma mãe, no abraço de um filho, em uma reconciliação ou na reconciliação entre o marido e a mulher, na presença de alguém que permanece ao nosso lado quando todos se afastam, no coração de quem procura a comunhão com Deus, como o profeta Elias, que eu disse para vocês, ele procurava uma comunhão com Deus, por isso ele foi para aquele lugar, para estar mais próximo de Deus. Como disse, nós vivemos numa sociedade marcada pelo barulho. Fala-se muito, escuta-se pouco. Queremos falar muito, mas pouco queremos ouvir. Dentro de algumas casas, televisão, como já disse, celulares, redes sociais que ocupam espaço, e que as pessoas já não conseguem mais ouvir umas às outras. E se não ouvimos o outro, não ouvimos Deus. Também nos impossibilita de ouvir Deus. Assim, se não conseguimos escutar quem vive conosco, temos essa dificuldade muito grande de nos conectar de fato com Deus. Então nos chama a atenção a primeira leitura isso. Quero rezar, quero ter uma proximidade com Deus, temos que parar um pouquinho.
Não é parar para desistir.

aquilo que nós estamos fazendo, não. Parar para ouvir a voz de Deus. Parar para escutar Deus. Depois, o evangelho que nós vimos, encontramos os discípulos dentro de uma barca durante a noite. Depois da multiplicação dos pães, Jesus disse para os discípulos assim: olha, vocês vão entrar na barca e vão para o outro lado. Eu vou ficar aqui por enquanto, porque eu quero me despedir da multidão, depois eu vou rezar um pouquinho. E assim aconteceu. Então os discípulos entraram na barca e seguiram adiante. E ali, aquela embarcação era agitada pelas ondas. Essa embarcação, essa barca, ela representa a igreja, a vida de todos nós. Estamos dentro de um barco, fazendo também uma travessia. Temos um ponto de saída e temos um ponto de chegada. Assim, vivemos numa sociedade onde o evangelho, melhor dizendo, nos oferece uma certeza. Deus não abandona a barca. Ponto importante é isso. Deus está conosco em todos os momentos. Enquanto os discípulos, eu disse, enquanto os discípulos estavam atravessando, Jesus estava rezando. A oração no monte não afasta Jesus dos sofrimentos ou das dificuldades de Jesus, dos discípulos. Jesus estava ali, pelo contrário, ele conduz, a oração conduz Jesus ao encontro deles. Então, isso nos faz entender que quando rezamos, quando paramos para rezar, mesmo quando pensamos que Deus está distante, ao contrário, ele está muito próximo a nós. Então, agora, pelas 3 horas da manhã, o vento agitando a embarcação, vem Jesus caminhando sobre as águas. Os discípulos viram aquela cena e ficaram impressionados, acharam que era um fantasma, começaram a gritar de medo. E Jesus, ele pede para os discípulos, ou diz para aqueles discípulos naquele momento, diante do medo, coragem, sou eu, não tenhais medo, não tenhais medo. Então quando Jesus diz sou eu, está revelando a sua identidade, sua presença divina. Aquele que vem caminhando sobre as águas não é um fantasma, é o Filho de Deus, é o Senhor da vida, é o Senhor da história. E Pedro então pede para Jesus: Senhor, se és tu, manda-me ir ao teu encontro caminhando sobre as águas. Enquanto, então Jesus chama Pedro: vem Pedro, pode vir. Pedro desce da barca e começa a caminhar em direção a Jesus. E enquanto Pedro mantém os olhos fixos no Senhor, ele consegue avançar. Ele vai avançando, mas olhando para Jesus. Mas quando começa a olhar mais para aquela força do vento, diz assim, e ele sentiu o vento e começou a afundar. Mas o vento já existia. O fato interessante desse evangelho é que antes o vento já existia e agora Pedro sente o vento. O que é isso? Enquanto nós temos o nosso olhar fixo, nós estamos caminhando em direção a Jesus. Mas quando nós damos mais atenção aos problemas que estão à nossa volta, nós começamos a afundar. Quando nós achamos que os problemas são muito grandes, que nós não poderemos caminhar, aí sim, aí nós vamos afundando cada vez mais. É o que aconteceu com Pedro. No primeiro momento, ele cheio de fé, olha, Senhor, se és tu, manda-me ir ao teu encontro. Então Pedro começa a caminhar, mas o vento vem, ou seja, o vento continua e Pedro, não, com esse vento não tem jeito. Imaginamos, ah, mas eu estou com esse problema de saúde tão sério, já não tem mais jeito. Meu filho, que está vivendo uma situação muito complicada, não tem mais jeito. Ah, o casamento não está bem, não tem mais jeito. Então começamos a olhar aquilo com uma força muito grande, e de fato não vai ter jeito. Se nós ficarmos presos a isso, que não tem jeito. Então é isso que faz com que Pedro comece a afundar. Não é porque o vento aumentou. O vento já estava forte. Ele afundou porque desviou o olhar de Jesus e passou a olhar somente o problema que estava à sua volta. É claro que nós não podemos esquecer, não vamos esquecer dos problemas que nós vivemos. Mas aquilo não pode, de maneira alguma, ser o ponto máximo da nossa vida. Não pode. O ponto máximo, ou aquilo que nós devemos focar, ou a quem nós devemos focar, ao próprio Deus. Às vezes acontece conosco, começamos a afundar quando nós

nossos problemas parecem ser maiores do que Deus. Afundamos quando enxergamos apenas os defeitos. Aí não tem jeito mesmo. Quando perdemos a esperança, quando abandonamos a vida de oração, tudo vai afundando, tudo vai se perdendo. Mas nesse momento, Pedro faz uma oração muito forte: Senhor, salva-me. Jesus, o que ele faz? Imediatamente ele estende a mão em direção a Pedro. Segura Pedro pela mão. Diante daquele grito, ele não repreende, Jesus não repreendeu Pedro antes de nada. Mas ele estende a mão, aí sim, depois ele repreende, até dizendo para Pedro, né? Pedro, você é muito fraco na fé. Mas antes ele segurou. A repreensão, ainda ontem eu falava sobre isso, eu achei interessante porque eu lia sobre isso. A repreensão vem porque a repreensão, ela é importante também. Não é só estender a mão, mas questionar também. Por que você está fazendo desse jeito? Você não tem confiança em mim? Você não confia em mim? Então, mas o fato é esse, que Jesus está segurando a mão de Pedro. O Senhor corrige, não para condenar, mas para salvar. E quando Jesus entra na barca, o vento se acalma. Isso não significa que em nossa vida não teremos problemas. Sempre falo disso, vocês já ouviram falar muitas vezes sobre isso. Significa que quando Jesus ocupa o centro da nossa vida, recebemos a força para atravessar as dificuldades. Isso sim. Quando Jesus é o centro da nossa vida, nós recebemos força para atravessar toda e qualquer dificuldade. E quando os ventos contrários sopram, aí devemos escutar aquela palavra de Jesus: coragem. Coragem. Sou eu. Você não confia em mim? Não tenha medo. Está difícil, está complicado, está pesado. Coragem. Sou eu. Não tenhas medo. Então assim nos ensina a liturgia da palavra desse dia de hoje. Esse ponto da oração, do encontro com Deus, da simplicidade ao buscar Deus. E depois a confiança que precisamos ter. Em meio às dificuldades, em meio aos ventos da vida, nunca tirarmos os nossos olhos de Deus. Nunca, jamais tirarmos os nossos olhos de Deus. E depois, como disse no início dessa celebração, nós estamos iniciando hoje a Semana Nacional da Família, que é um convite para recuperar o silêncio, que permite um diálogo também com Deus. A oração, a escuta, é como ouvimos nessa liturgia. E como também ouvimos no Evangelho, toda família é uma barca que precisa atravessar o mar da vida. Algumas vezes a viagem é tranquila, em outras surgem ventos contrários. Problema financeiro, doença, desemprego, conflitos, falta de diálogo, infidelidade, dependência, afastamento dos filhos, perda de uma pessoa muito querida. Há famílias que continuam navegando, mas seus membros estão cansados de remar, querem atravessar, mas se cansam. Talvez algumas se perguntam: será que conseguiríamos chegar do outro lado, como família? Será que conseguiremos atravessar, chegar à outra margem? Mas não podemos aqui nos esquecer aquilo que o Evangelho nos oferece. Jesus não abandona a barca. Jesus está junto da nossa família. Ele está dentro do barco da nossa família. Como Pedro começou a afundar, ele faz aquela oração: Senhor, salva-me. Se também existe dificuldade, problema, situação difícil na vida da família, o grito de hoje deve ser esse também: Senhor, salva a minha família. Jesus imediatamente estende a mão. Segura. Então segura a nossa família. Iniciando essa semana, o que nós devemos pedir: Senhor, estenda suas mãos em direção à minha família. Segura a minha família. Proteger os filhos, curar as feridas, devolver-nos a capacidade de dialogar, de perdoar e outras coisas mais. Então, o que eu quero que vocês levem para casa nesse dia de hoje, com relação à família, é isso.

0: essa oração de Pedro: Senhor, salva-nos. Tá? Dentro da família: Senhor, salva-nos. E neste Dia dos Pais, recordamos especialmente a missão da paternidade. O pai é chamado a ser, dentro de casa, um sinal dessa mão que protege. Olha a importância da paternidade. O pai é esse sinal da mãe, da mão que protege, que ampara. Não precisa ser um homem perfeito, sem dúvida alguma. Não precisa ser um homem perfeito, mas deve ser uma presença responsável, amorosa, ali dentro de casa. Aos pais, tenham cuidado com os filhos. Os filhos precisam de sua presença, de sua palavra, precisam de seu exemplo. Precisam justamente de um pai que saiba orientar, corrigir com amor, pedir perdão quando erra, buscar a força de Deus. O pai cristão é aquele que ajuda a sua família a reconhecer a presença de Jesus no meio das tempestades. Não é o pai que foge quando a tempestade bate, mas é o pai que reconhece a presença de Jesus ali em meio às tempestades. Quando todos estão com medo, ele não precisa fingir que possui todas as respostas, mas deve ajudar a família a rezar: Senhor, salva-me. Um pai reza sim com a sua família. Um pai deve rezar com a sua família: Senhor, salva-nos. Então, que nessa Semana Nacional da Família possamos voltar a rezar juntos, sentar à mesa, conversar, pedir perdão, participar da celebração da Santa Missa, e que nenhum pai desista de seus filhos, que nenhum filho também abandone os seus pais, que nenhuma família deixe de confiar na misericórdia de Deus, nunca. Que nenhuma família deixe de confiar na misericórdia de Deus. E quando os ventos contrários soprarem, devemos escutar a voz de Jesus. Qual que é a voz de Jesus no Evangelho? Coragem. Isso sou eu. Não tenhas medo. Escuta isso, tá? E siga em frente, confiante, não desistindo de jeito nenhum. Louvado seja o nosso Senhor Jesus Cristo. Creio em Deus Pai,
1: terra, e em Jesus Cristo, seu único Filho, nosso Senhor, que foi concebido pelo poder do Espírito Santo, nasceu da Virgem Maria, padeceu sobre Pôncio Pilatos, foi crucificado, morto e sepultado, desceu à mansão dos mortos, ressuscitou o terceiro dia, subiu aos céus e está sentado à direita de Deus Pai Todo-Poderoso, de onde há de vir julgar os vivos e os mortos. Creio no Espírito Santo, na Santa Igreja Católica, na comunhão dos santos, na remissão dos pecados, na ressurreição da carne, na vida eterna. Amém.
0: Irmãos e irmãs, confiantes, apresentemos a Deus as nossas preces, a nossa oração. E a resposta à nossa prece será cantada.

pelo Papa, nossos bispos, presbíteros e diáconos, para que tenha forças para ajudar as famílias a discernir os sinais para o tempo e acompanhar com coragem, entregar na vida de todas as famílias e fazer acontecer a exortação das famílias, consórcios e amores, Letícia, no Brasil.

pelas pastorais, movimentos e serviços da nossa comunidade, para que trabalhem com amor e alegria em prol da vida e da família, em todas as suas fragilidades contemporâneas, e não

todos os pais, nesse dia em que celebramos a vocação à paternidade. E também pelas mães, bem como por todos os que se preparam para o matrimônio, para que se sintam vocacionadas ao serviço e à doação no relacionamento e sejam abertos à vida pelo bem da humanidade. Cantemos.

os poderes públicos para que, iluminados por Deus, atuem na elaboração de políticas públicas a favor da dignidade humana, na defesa, promoção e cuidado com a vida e a família, para que nós crianças cresçamos numa comunidade humanizada e solidária. Cantemos.

as nossas famílias, com suas dores e alegrias, fragilidades e esperanças, para que nós formemos uma comunidade eclesial samaritana, pronta a socorrer as famílias em suas necessidades, os viúvos, os solteiros e separados, bem como sejamos samaritanos com os que moram conosco. Uma pastoral para a família e com a família cantemos.

0: Pai de misericórdia e bondade, ouvi esses nossos pedidos que vos apresentamos por Cristo, na unidade do Espírito Santo.
1: Amém. Rezemos juntos a oração dos dizimistas. Recebei, Senhor, o nosso dízimo, não é uma esmola, porque não sois mendigo. Não é uma simples contribuição, porque não precisais dela. Esta importância representa, Senhor, o nosso reconhecimento, amor e participação na vida da comunidade. Pois o que temos, recebemos de vós. Amém. No altar do sacrifício de amor, ofertamos a Deus, juntamente com o pão e o vinho, a nossa vida, nossa casa e as nossas famílias.

0: irmãos e irmãs, para que o meu e o vosso sacrifício seja aceito por Deus Pai Todo-Poderoso.
1: Receba, ó Senhor, por tuas mãos este sacrifício, para a glória do seu nome, para nosso bem e de toda a sua santa igreja.
0: Senhor, acolhei com misericórdia os dons que concedestes à vossa igreja, e ela agora vos apresenta. Transformai-os, por vosso poder, em sacramento da nossa salvação, por Cristo nosso Senhor.
1: Amém.
0: O Senhor esteja convosco.
1: Ele está no meio de nós.
0: Corações ao alto.
1: O nosso coração está em Deus.
0: Demos graças ao Senhor nosso Deus.
1: É nosso dever e nossa salvação.
0: É justo e nos faz todos ser mais santos. Louvar a vós, ó Pai, no mundo inteiro, de dia e de noite, agradecendo com Cristo, vosso Filho, nosso irmão. É ele o sacerdote verdadeiro que sempre se oferece por nós todos, mandando que se faça a mesma coisa que fez naquela ceia derradeira. Por isso aqui estamos reunidos, louvando e agradecendo com alegria, juntando nossa voz à voz dos anjos e a dos santos todos para cantar.

0: Ó Pai, vós que sempre quiseste ficar muito perto de nós, vivendo conosco no Cristo, falando conosco por Ele, mandai o vosso Espírito Santo, a fim de que as nossas ofertas se mudem no corpo e no sangue de nosso Senhor Jesus Cristo.
1: Mandai vosso Espírito Santo.
0: Na noite em que ia ser entregue, ceando com os seus apóstolos, Jesus, tendo pão em suas mãos, olhou para o céu e vos deu graças. Partiu o pão e o deu a seus discípulos, dizendo: tomai todos e comei. Isto é o meu corpo, que será entregue por vós.

o cálice em suas mãos, deu-vos graças novamente e o entregou a seus discípulos, dizendo: tomai todos e bebei. Este é o cálice do meu sangue, o sangue da nova e eterna aliança, que será derramado por vós e por todos para a remissão dos pecados. Fazei isto em memória de mim.

0: Tudo isto é mistério da fé.
1: Toda vez que comemos deste pão, toda vez que bebemos deste vinho, recordamos a paixão de Jesus Cristo e ficamos esperando sua vinda.
0: Recordamos, ó Pai, neste momento, a paixão de Jesus nosso Senhor, sua ressurreição e ascensão. Nós queremos a vós oferecer este pão que alimenta e que dá vida, este vinho que nos salva e dá coragem.
1: Recebei, ó Senhor, a nossa oferta.
0: E quando recebermos pão e vinho, o corpo e sangue dele oferecidos, o Espírito nos una num só corpo, para sermos um só povo em seu amor.
1: O Espírito nos una num só corpo.
0: Protegei vossa igreja que caminha nas estradas do mundo rumo ao céu, cada dia renovando a esperança de chegar junto a vós na vossa paz.
1: Caminhamos na estrada de Jesus.
0: Dai ao vosso servo, o Papa Leão, ser bem firme na fé, na caridade. E a Dom Jorge, que é bispo desta igreja, muita luz para guiar o vosso povo.
1: Lembrai-vos, ó Pai, da vossa igreja.
0: Esperamos entrar na vida eterna com Maria, Mãe de Deus e da igreja, os apóstolos e todos os que na vida souberam amar Cristo e seus irmãos.
1: Esperamos entrar na vida eterna.
0: Abri as portas da misericórdia aos que chamastes para outra vida. Acolhei-os junto a vós, bem felizes, no reino que para todos preparastes.
1: A todos dai a luz que não se apaga.
0: E a todos nós, aqui reunidos, que somos povo santo e pecador, dai-nos a graça de participar do vosso reino, que também é nosso. Por Cristo, com Cristo, em Cristo, a vós, Deus Pai Todo-Poderoso, na unidade do Espírito Santo, toda honra e toda glória por todos os séculos dos séculos.
1: Amém.
0: Guiados pelo Espírito Santo que ora em nós e por nós, elevemos as mãos ao Pai e rezemos juntos a oração que o próprio Jesus nos ensinou. Pai nosso,
1: estais no céu, santificado seja vosso nome. Venha a nós o vosso reino, seja feita a vossa vontade, assim na terra como no céu. O pão nosso de cada dia nos dai hoje, perdoai as nossas ofensas, assim como nós perdoamos a quem nos tem ofendido, e não nos deixeis cair em tentação, mas livrai-nos do mal.
0: Livrai-nos de todos os males, ó Pai. E dai-nos hoje a vossa paz. Ajudados pela vossa misericórdia, sejamos sempre livres do pecado e protegidos de todos os perigos, enquanto aguardamos a feliz esperança e a vinda do nosso Salvador Jesus Cristo.
1: Vosso é o reino, o poder e a glória para sempre.
0: Senhor Jesus Cristo, dissestes aos vossos apóstolos: eu vos deixo a paz, eu vos dou a minha paz. Não olheis os nossos pecados, mas a fé que anima a vossa igreja. Dai-lhe, segundo vosso desejo, a paz e a unidade. Vós que sois Deus com o Pai e o Espírito Santo.
1: Amém.
0: A paz do Senhor esteja sempre convosco.
1: O amor de Cristo nos uniu. Cordeiro de Deus, que tirais o pecado do mundo, tende piedade de nós. Cordeiro de Deus, que tirais o pecado do mundo, tende piedade de nós. Cordeiro de Deus, que tirais o pecado do mundo, dai-nos a paz.

0: Quem come minha carne e bebe meu sangue, permanece em mim e eu nele. Eis o Cordeiro de Deus que tira o pecado do mundo.
1: Senhor, eu não sou digna de que entreis em minha morada, mas dizei uma palavra e serei salvo.

0: Antífona de comunhão do Evangelho de João. O pão que eu darei é a minha carne dada para a vida do mundo, diz o Senhor. Oremos. Ó Senhor, a comunhão no vosso sacramento que acabamos de receber, nos salve e nos confirme na luz da vossa verdade. Por Cristo nosso Senhor.
1: Amém. Rezemos. Senhor da messe, pastor do rebanho, faz ressoar em nossos ouvidos teu forte e suave convite. Vem e segue-me. Derrama sobre nós o teu espírito, que ele nos dê sabedoria para ver o caminho e generosidade para seguir tua voz. Senhor, que a messe não se perca por falta de operários. Desperta nossas comunidades para a missão. Ensina nossa vida a ser serviço. Fortalece os que querem dedicar-se ao reino na vida consagrada e religiosa. Senhor, que o rebanho não pereça por falta de pastores. Sustenta a fidelidade de nossos bispos, padres, diáconos e ministros. Dá perseverança aos nossos seminaristas. Desperta o coração de nossos jovens para o ministério pastoral em tua igreja. Senhor da messe, pastor do rebanho, chama-nos para o serviço do teu povo. Maria, mãe da igreja, modelo dos servidores do evangelho, ajuda-nos a responder sim, amém. Queridos pais, ser pai é carregar nos ombros o peso e a beleza de formar vidas. É o cansaço que ninguém vê, a oração feita em silêncio, o conselho.

0: conselho dado pela milésima vez. O abraço que cura medo e o vai lá, filho, eu acredito em você. Vocês são o primeiro evangelho que seus filhos leem. E é em casa que eles aprendem a rezar, a perdoar, a dividir o pão e a respeitar o próximo. É no jeito que vocês lidam com as dificuldades que eles aprendem o que é fé de verdade. Que Nossa Senhora, Mãe da Família, tome vocês pela mão. Que dê força para o pai que trabalha, luz para o que educa, paciência e muita esperança. Obrigado por fazer de sua casa uma igreja doméstica. Obrigado por plantar fé, mesmo quando o terreno parece duro. Que o Senhor abençoe vocês, guarde seus filhos e faça da sua família um lugar de paz, de riso e de Deus. Sorteio, padre, para feliz, os pais.
1: Feliz Dia dos Pais. Bom, antes do sorteio, avisos paroquiais. Depois a gente faz o sorteio, canta parabéns para vocês. Mas, como disse, nós estaremos iniciando, ou já estamos iniciando com essa Eucaristia, Semana Nacional da Família. Nós tivemos a entrada com a imagem da Sagrada Família, depois no ofertório, né, o momento de apresentar os dons, pão e o vinho de ser apresentados, mas as famílias trouxeram algumas rosas, enfeitaram, que também ficou muito bonitinho, né, por sinal, e, né, a Sagrada Família. E que nós possamos continuar durante toda essa semana, né, durante toda essa semana em oração. Então, como todos os anos, nós teremos todos os dias a celebração da Santa Missa em uma rua. É dentro da paróquia de Nossa Senhora da Lapa, né? Nós escolhemos alguns pontos para a celebração da Santa Missa. Então, amanhã, segunda-feira, nós teremos a celebração da Santa Missa na rua Emílio Alves, no número 200. É próximo à casa do senhor Antônio Borges e Aparecida. Se não me engano, é próximo à escola Cândido Lioa, tá? Próxima escola Cândido Lioa. Às vezes é mais fácil a referência do que a casa, às vezes nem todos sabem, né? Onde é a casa do outro, mas a escola Cândido Lioa, na praça lá em cima, próxima à praça ali do antigo fórum, antiga prefeitura também, tá? Por ali assim, que será a celebração de amanhã, tá? Amanhã, às 19 horas, a celebração da Santa Missa. Não vou passar toda a programação, tem disponível no Instagram da paróquia, tá? A programação, também nós estamos encaminhando via WhatsApp a programação da Semana da Família. Estejam atentos, rezem conosco, rezem pela sua família, com aquele grito, né, que nós ouvimos lá de Pedro, né, para Jesus: Senhor, salva-me. E Jesus respondendo: coragem, sou eu, não tenhas medo. É assim que nós queremos rezar pelas nossas famílias, tá bom? Então agora, sorteio número 1. Tem alguém que é o número 1? Ninguém? 7. 17. 17 tem. Pode vir cá. Tá aqui o presentinho. Um brinde. Agora nós vamos cantar parabéns para vocês. Eu queria chamá-los aqui à frente. Venham todos aqui à frente, pais. Queremos cantar parabéns, quero rezar por vocês também, tá? Fazer uma oração por vocês. Vai chegando aqui próximo. Isso, vamos se ajeitando aqui.
2: Puxa. Oi, gente. Oi, gente.
1: Temos a presença de muitos pais, graças a Deus.
2: Que perdoa, meu amigo.
1: Isso, agora vamos cantar o parabéns?

0: Eu quero dar uma bênção para vocês. O Senhor esteja convosco.
1: Alô.
0: A nossa proteção está no nome do Senhor,
1: que fez o céu e a terra.
0: Senhor nosso Deus, olhai esses vossos filhos, pais, que estão diante de vós e pedem a vossa bênção. Sejam eles instrumentos de vossa paz dentro de suas famílias, junto de seus lares, com os seus filhos. Sejam abençoados pela intercessão da sempre bem-aventurada Virgem Maria. Recebam a luz do Espírito Santo, para que sejam luz dentro de suas casas. E abençoa-os em nome do Pai, do Filho e do Espírito Santo. Amém. Força de Deus para vocês, viu? Tem que ser firme, forte, como a rocha, tá? Como um bom pai. Pode ficar quieto aí que eu vou dar a bênção final também, não precisa voltar para o lugar de vocês. O Senhor esteja convosco.
1: Ele está no meio de nós.
0: Deus vos abençoe e vos guarde.
1: Amém.
0: Ele vos mostre a sua face e se compadeça de vós.
1: Amém.
0: Volva para vós o seu olhar e vos dê a sua paz.
1: Amém.
0: E a bênção de Deus Todo-Poderoso, Pai e Filho e Espírito Santo, desça sobre vós e permaneça para sempre.
1: Amém.
0: Ide em paz e que o Senhor vos acompanhe.
1: Graças a Deus.
0: Tenham todos um ótimo dia. Tchau para vocês.
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3: 8:11.
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9: Olá pessoal, bom dia, agora são 8 horas e 14 minutos, estamos chegando com a graça de Deus na programação da 93.5, já deu para perceber que a voz não tá legal, né? Oh meu Deus do céu, de quinta-feira para sexta minha voz sumiu quase que praticamente tudo e eu tô tentando recuperar ela, tô procurando, mas ainda não achei, mas devagarzinho a gente vai tocando sobre as graças de Deus. E logo, logo volta à normalidade. Então peço desculpas porque fica um pouco incômodo, né? Fica irritante vocês ficarem escutando parecendo um pato rouco fazendo a programação. Mas é o que temos para hoje. Muito obrigado pelo carinho da companhia. Muito obrigado por estar com a gente aqui na frequência 93.5. Eu vou fazer o programa aqui meio que na base do cochicho, viu? No sussurro, para ver se dá para levar até o final. Mais uma vez eu peço desculpas e vamos rompendo devagarinho. A todos de coração para coração. Eu desejo um tantão de trembão.

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7: Agora são 8 horas e 25 minutos. Um ótimo dia pro Fernando. Alô, garoto. Abraço, um tantão de trem bom pra você, viu? Para que um forte abraço também pro Márcio. Alô, Márcio. Feliz Dia dos Pais. Por aqui chegando algumas participações que o ouvinte esquece de colocar o nome. Fala, manda um abraço pro meu pai, coloca o nome do pai, mas não coloca o nome de quem tá oferecendo aí, quem tá dedicando a programação. Então não se esqueça de colocar o seu nome, tá bom? Pra gente falar de quem para quem, ok? Ok. Por aqui você continua participando através do WhatsApp 99688-10.

0: 10h49. Por aqui, chegando participação, quem vai falar com a gente agora? Oi!
1: Filha Assunção, que é Dona Luzia, pedir a música, pedir dos pais, passar a música para os pais. Você escolheu uma música que é bonita, viu? Do dia dos pais, passa para mim. Para todos os pais, né? O meu infeliz, mas para passar para todos os pais. Todo pai merece, vocês também é pai, merece homenagear vocês. Obrigado.
0: Alô, dona Luzia, a gente agradece, um abraço para a senhora, viu? Um grande abraço, muito carinhoso para todos os papais, parabéns a vocês pela passagem do seu dia. Um abraço para o meu grande amigo Nilson, alô Nilson da publicidade, tá curtindo o Domingão, né? O homem tá igual pimenta no dia de hoje, tá só curtindo, que beleza.

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1: Agora são 8 horas e 39 minutos. O tempo passa, o tempo voa e a vida tá cada vez melhor de boa. Olha aqui, o Zé Wilson tá mandando um abraço muito especial pro seu amado papai, o seu nego Severo, lá na Fazenda Mata do Garrote, desejando a ele e também a todos os papais que estão ouvindo muitas felicidades e os parabenizando pelo Dia dos Pais. Alô, seu nego Severo, um tantão de trembão pro senhor, viu? Por aqui, mais participações chegando através do Zap Zap. Deixa eu ver quem fala comigo. Opa, quem tá aí?
2: Fala, amigo. Bom dia, tudo bem? E essa voz? Vamos melhorar essa voz? Vamos?
1: Menina do céu, hoje o negócio tá complicado de um jeito, viu? Mas vai melhorar.
2: Amigo, você não sorri pra limpar a garganta. Vamos sorrir, vamos gritar, vamos pular pra
1: rir. O problema, Marilene, é que se eu gritar e que o negócio não sai mesmo... Bum! Dia, tá vendo? Tem que falar cochichando, só no sussurro.
2: Alegrar o nosso domingo pra você melhorar, falou? Dedico essa programação pra todos o pessoal.

0: Sol de Vazante, Boa Vista de São Brás, Legamar e região, para todas minhas amizades, que graças a Deus são muitos e são gente boas. Principalmente para você. Um ótimo domingo a todos. Um feliz Dia dos Pais para todos de Boa Vista, os pais de Vazante, de Legamar e região, a todos que estão ligados na Montanhesa. Quem está na Montanhesa, tá beleza. Valeu, amigo. Um abraço. Tenha um ótimo domingo. Fique com Deus. E até. Tchau, tchau. Fui.
1: Alô, Marilene, um abraço, menina. Comunicação é engraçada. Às vezes a gente está assim, sentindo dores, a gente faz o programa da forma que a gente quer, animado, alegre, né? A gente consegue disfarçar. Às vezes o emocional está lá embaixo, a gente chega aqui, dá aquela animada e toca o barco. Mas agora, quando a voz está ruim, aí não tem jeito mesmo de disfarçar o que não está legal, né? Mas é assim mesmo, vai melhorar. A esperança é essa, se Deus quiser, já já vai melhorar.
2: Bom dia, Wellington Assunção. Aqui quem fala é Eliette. Wellington, hoje eu quero oferecer toda a programação para todos os pais vazantinos, os legamarenses, e oferecer para os meus, os pais da minha família. O meu pai já foi morar com o Papai do Céu, mas tem os da família, tem os amigos. Eu quero oferecer a música Meu Velho Pai, com Léo Canhoto e Robertinho. Obrigada. Melhoras para você, amigão.
1: Falou, minha amiga. Obrigado, viu, pelo carinho de sempre. Agora mais ouvinte chegando pelo 99688-1049. Muito obrigado a todos os ouvintes que vêm para nos ajudar a fazer a programação.
3: Bom dia, Wellington. Esse hoje tá ruim, hein?
1: Tá brabo, Dona Maria.
3: Proteger sua garganta, viu?
1: Amém.
3: É, gostaria de uma música. A música que fala de pai. Eu apresento a todos os pais do Brasil e do mundo inteiro. Você fica com Deus, Nossa Senhora, viu, Wellington?
1: Amém, amém. A senhora também, viu, Dona Maria? Por aqui a participação da Juliana, dedicando a música e toda a programação de hoje para o papai Sebastião Eustáquio, também para o Marcos Antônio e para todos os papais. Ela deseja um feliz Dia dos Pais. Por aqui também a participação da Dara, dedicando a nossa programação para o pai Rogério Cortes, lá na Fazenda Guariroba, desejando a ele um feliz Dia dos Pais. Um feliz Dia dos Pais também para toda a turma que está reunida lá na casa do Reginaldo, o pessoal por lá festejando essa data especial e ouvindo a nossa programação. Por aqui mais ouvinte chegando para prosear com nós.
4: Bom dia, Wellington Assunção. Eu gostaria de ouvir, só para curtir mesmo, aquela música, Meu Velho Pai. Obrigado.

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5: Agora são 8 horas e 56 minutos. Obrigado pelas receitas, rapaz. Tô com tanta receita aqui de remédio para poder melhorar a garganta, viu? Tem umas receitas muito esquisitas. Tem umas que até dá para colocar em prática, mas tem umas que não vai dar certo, não. Mas a gente vai levando, viu? Tomando remédio, medicando direitinho, bebendo muita água, falando o mínimo possível, se apegando às orações, às rezas, tendo muita fé e já já vai melhorar, né? Deixa eu ver quem mais aí para falar com a gente. Oi, aqui é a Cailane, juntamente com meu irmão Salvador Neto. Queremos dedicar toda a programação para nosso amado pai, o Ronaldo Gomes, lá na Chácara Canaã. Com muito amor e carinho, então, felicidades para você, viu, Ronaldo? Peço desculpas por não conseguir ler as mensagens inteiras. Tem umas mensagens aqui que são maiores, mas a voz está muito ruim para fazer a leitura. Então a gente vai reduzindo aqui, tá bom? E na medida do possível também, manda para a gente as mensagens menores ou, de preferência, mande mensagem de áudio para você ajudar esse amigo aqui na condução da programação, tá bom? Quem vai falar com a gente agora?
6: Bom dia, amigo Hélio Assunção. Aqui é o Pingo. Tá com a garganta meio com um problema?
5: Tá agarrado, viu, Pinho?
6: Toma um São João da Barra que melhora.
5: Eu vou ficar
6: tonto. Ô, Elton, hoje coincidiu meu aniversário com o Dia dos Pais. Roda aí pra recordando meu tempo de peão, narrando a saudade.
5: Pinga, pingo, vai pingando. Saudade de você, pingo. Ai, tem um tempão que eu não te vejo, rapaz. Sumiu, nós está perto, mas não há visto um ao outro, né? Parabéns então, viu, amigão, pelo seu aniversário. Parabéns também pelo Dia dos Pais. Um tantão de trembão para você, sempre, sempre, meu grande amigo Pingo.
7: Amigo.
5: Agora quem vem, quem vem?
7: Bom dia, meu amigo Atassunção, você tá bom? Que garganta ruim, meu amigo. Você tá arranjado uma roupa pra tomar seu lugar, mas se assombrar-se, nossa Aparecida, vai te curar essa garganta sua, se Deus quiser, meu amigo Atassunção, viu? Uma música pra todos os pais do mundo inteiro, com Nossa Senhora Aparecida. E põe a mão na sua garganta e põe em se assombrar pra te curar, meu amigo.
5: Amém, amém. Obrigado, viu, Pedrão? Continua rezando aí por mim. Vamos que vamos. Um abração pro meu grande amigo Vinícius. Alô, Vinição do Caminhão. É o menino que conduz o curral ambulante. É o Vinição do Caminhão Boiadeiro. Precisando puxar a boiada aí na região. Vinição tá no pé do eito.

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2: Agora são 9 horas e 11 minutinhos. A Montanhesa FM abraça todos os pais e deseja a eles muitas felicidades nesse dia tão especial. Aqui você continua participando, mandando seu recado através do WhatsApp 99688-1049. De preferência, dedique a programação, manda aquele abraço especial aí para quem você gosta, em especial para os papais, né? Porque vão ter muitos pedidos de músicas, que a música já foi rodada. E como a música não tem marcha ré aqui na programação, como ela não se repete, aí a gente não vai conseguir atender. Então dedica a programação, manda aquele abraço, aquele beijo carinhoso pro papai, viu? Porque mais importante do que a música que você vai dedicar é o papai saber que você lembrou dele, falou, participou lá na rádio, mandou um abraço, mandou um beijo para mim. Então tá bom? Quando você for participar, dedica a programação, tá? Não pede uma música específica não, porque a gente pode deixar você aí sem ser atendido com a música em função dela já ter sido executada aqui na nossa programação. A gente tem aqui várias músicas com o tema pai, mas um número limitado. E como as participações são muitas, né? Abraçando aí os pais, pode ser que a música que você pediu já tenha sido rodada aqui no Conexão Montanhesa. Vamos ver agora quem é que vem para falar com a gente.
3: Ô, Eta Assunção, manda a música para nós aí, Pai, com Rick Renner. Manda aqui pro motor, aqui na Pela Rodoviária, aqui na casa dele, para nós aqui, viu? E manda pro meu tio lá na roça, na Biboca. Viu? E para todos os pais aí, Rick Renner, manda para nós aí. Falou? Já não bota ele, já beleza.
2: Falou, garoto. Daqui a pouquinho a música chega aí.
4: Olá, bom dia. Aqui é a Diva de Serra Dourada. Eu gostava de ouvir a música do Léo Canhoto, Robertinho, meu velho pai, e oferecer para todos os pais de Vazante e do mundo inteiro.
2: Muito obrigado. Vamos dedicar para vocês aí a próxima canção, tá bom, Diva? Essa que você pediu foi rodada agora há pouquinho, menina. Música.

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6: Agora são 9:19. Alô, quem vem?
7: Bom dia, Wellington Assunção. Tudo bem? A Joana Sitião Correia. Mandou uma música pra nós, que é especial pro meu amor, né? Pelo Dia dos Pais. Aí pra todos os pais, né? Da minha família. Todo mundo, todos os pais. É, aí acho que a minha irmã, a Daiane, Ramon, Fernanda, José Neto, Pedro, tá vindo pra cá. Aí manda lá pra comadre Regina, participando também. A música é Secretário, com a Amado Batista, que meu amor gosta dela, entendeu?
6: Beleza, Joana, um abraço, um tantão de trem bom pra vocês aí, né? Se reunindo pra comemorar esse dia especial. Eita, coisa boa!
8: Muito bom dia, meu amigo Elton Assunção. Você tá bom, nego duro? Você...

0: vocês. Fica todo mundo com Deus.
1: Amém, Celso. Fica com Deus também. Hoje nós vamos levando aqui, Celso, negócio meio de arrasto, meio no sistema do Pato Donald. Uma hora a voz sai, outra hora ela esconde. Mas nós vamos levando conforme dá. Obrigado aí pelo carinho da companhia, meu amigo. Deixa eu ver quem mais vem para falar com a gente.
2: Bom dia, que é a Maria das Ouro da Fazenda Veredinha. Eu ofereço a programação hoje para minha sobrinha Amanda, que faz aniversário hoje, que desejo ela muita saúde, muita paz, que Deus abençoe ela. E eu ofereço também para todos os pais, viu? Programação para todos os pais que estiver ouvindo o programa. Tá na Montanhesa, tá beleza?
1: Alô, obrigado pelo carinho da companhia, obrigado pela participação.
3: Bom dia, Wellington. Tudo bem? Aqui é a Lília Silva que tá falando. Wellington, hoje o negócio para você tá meio difícil aí, hein? Garganta ruim?
1: Tá osso,
3: Ô, meu
1: menino.
3: amigão, toma aí um própolis aí com a água morna aí para ajudar a dar uma aliviada nesse estresse da sua garganta aí. Amigão, passa para nós aí com o Rick Renner. Eu mereço. Oferecer para todos os pais, em especial para o meu marido, para o César, e manda aí também para todos os pais aqui da nossa comunidade, aqui da Carranca, né? Um feliz dia para eles, né? E é isso aí, meu amigo. Tá na montanhesa, tá beleza. Tchau, tchau, abraço, melhoras.
1: Obrigado, Lília. Grande abraço também, muitas felicidades para o Matheus. Parabéns, Matheus, pelo Dia dos Pais. Parabéns também pelo aniversário, né? Coincidiu aí, igual o meu amigo Pingo, Dia dos Pais e aniversário no mesmo dia. Ah, coisa boa. Festa dupla. Tem que ganhar dois presentes, né? É justo aí.

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1: O Wellington Assunção, bem, Michelle, manda pro meu pai Jeová a música Pai com o Celso Machado. Diga a ele que eu amo muito.
2: Beleza, Michelle, obrigado aí pela sua participação, viu? Um grande abraço. Alô, seu Jeová. Por aqui chegando mais participação, quem vem para falar com a gente, o nosso Zap Zap à sua disposição, 996881049.
3: Alô, compadre Elton Suzano, aqui tá bom demais, aqui no alto do bar do Marrão. Ô, meu amigo Elton, se puder, fala aí, tem um forró aqui dia 22, a renda do barzinho vai ser pra turma lá do P.O., Direito de Viver do Hospital do Amor. Toda a renda do bar é pra isso. Se você puder, anuncia aí pra nós e vem cá, estirar o pé. Fala comigo, meu amigo Elton Assunção. Você toma uma garapa aí que essa garganta vai ficar bom. Alô, Elton Assunção. Dia 22 nós dançar e achar bom. Um abraço, tchau, tchau, fica com Deus.
2: Amém, amigão, fica com Deus também. Ei, compadre Marrão, Marrão tá sendo cevado lá na região das Sete Curvas, entre Lagamar e Presidente Olegário. Vambora pro forró, né, Marrão? Nem vai ser bom. Por aqui chegando a participação especial, bom dia, queremos oferecer todas as músicas do programa a todos os pais, principalmente aos papais Ercílio Pimenta e Ezinho. Aqui no Recanto das Aroeiras, muito obrigado, a participação da Rosângela Pimenta e filhas. Um abraço para você, viu, Rosângela, e também para toda a família, para toda a turma por aí. Deixa eu ver quem mais está por aqui para falar com a gente.
4: Bom dia, meu amigo Hélio, tudo bem? Que é Terezinha, que dá água quente. Nossa, mas você tá ruim, hein? Tá precisando tomar um xarope de açafrão. Se eu morasse em Vazante, ia levar para você um xarope. Mas melhoras, viu? Deus te abençoe que você melhoras. Welton, eu gostaria de uma música que fala de pai oferecer especialmente para o Carlinhos Kisuki aqui na Água Quente, que além de ser um excelente, um maravilhoso pai, também um excelente, maravilhoso marido. E também para todos os pais que estão ouvindo, que Deus abençoe a cada um deles, protege e cubra, que Nossa Senhora cubra todos os pais com seu manto sagrado, dando saúde e muitas vitórias. Muito obrigado, meu amigo. Tá na montanhesa? Tá beleza.
2: Valeu, Terezinha. Um abraço, um tantão de trembão pra vocês, viu, menina? Esse negócio de garganta é complicado, né, Terezinha? Eu deitei na...

0: Quinta-feira, antes de deitar, eu tava conversando normal. Aí na sexta-feira eu acordei e fui caçar a voz. Falei, uai, cadê minha voz? Tinha sumido, oh, meu Deus. E eu tava com tanto serviço para fazer esse final de semana, mas aí o negócio não deu muito certo, não. A garganta falou, ô, oh, cansei, vamos descansar um bocadinho, vamos quietar. Aí ela quis quietar, mas eu não pude parar e a gente vai pelejando por aqui, com a garganta arranhando. Nós vamos levando. Deixa eu ver quem mais vem para falar com a gente. Alô, alô.
1: Ô, Wellington, bom dia, meu amigo. Como é que você tá? Manda um abraço aí pro pessoal aqui do Campo Alegre, pessoal aqui do Campo Alegre, especialmente meu pai, minha mãe. Manda um abraço aqui pro pessoal aqui do Vila Verde. Nós vamos pegar um rango lá agora mesmo. Manda um abraço pra menina lá que trabalha com nós, lá preparando o tempero do chefe lá também, que tá em produção. Manda uma música boa demais pra minha família aí, especialmente pra minha esposa. É, Irmão da Lua com Zezé de Camargo e Luciano. Tá na Montesa? Tá beleza.
0: Falou, amigão. Grande abraço, um tantão de trembão para você e para a turma aí, viu?
2: Bom dia, Elton Assunção. Aqui é Maria de Fátima, aqui do Claro de Minas. Eu gostaria de oferecer a programação de hoje para todos os pais, em especial ao meu pai, Gabriel José, meu esposo, Valmir Silveira, meu irmão, Vinícius Gabriel, ao meu sogro, ao Melindo Silveira, que Deus continue abençoando eles grandemente. E desejar um feliz Dia dos Pais a todos os pais aqui da nossa comunidade, aqui do Claro de Minas. Muito obrigada e um bom domingo para você também.
0: Tchau.

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2: 9h50.
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1: Bom dia, tudo bem com você? Talvez você não tá bem, mas que Deus abençoe. Gostaria de ouvir a música de Lourença Leal, Pedido de um Pai. Oferecer meu esposo Abel, que é o dia dele hoje, né? Pro meu filho também, que é papai, para você. E para todos os papais bosantinos e região. Tá na montanha, tá beleza. Que Deus abençoe você. Tchau, com Deus.
2: Amém, Renatinha. Fica com Deus também. Alô, dona Fátima.
3: Bom dia, Elton. Quero oferecer amor para todos os pais de Lagamar.
2: Certinho, minha querida amiga dona Fátima, lá de Lagamar, também participando por aqui. Por aqui também um bom dia muito especial do Romero e da Lúcia para o Sebastião do Augusto, lá na comunidade do Pasto. Alô vocês, um grande abraço, obrigado pela companhia. Grande abraço também para a turma que está lá na casa do Rogério. Um abraço para o Rogério, para a Sandra e também para o Vinícius. Pessoal churrascando nessa manhã de domingão ao som da nossa programação. Música.

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1: Bom dia pra turma que tá lá na casa da Dona Zilda. A farra hoje vai ser boa, viu? Despenou 5 frangão caipira, 5 frangos no tacho. A farra vai ser daquele jeito. Um abraço pra senhora, viu, Dona Zilda, pra quem por aí está e também pra aqueles que vão chegar. Por aqui mais participações pelo WhatsApp 99688-1049.
2: Bom dia, Edson Sansão. Passa aquela música de André Andrade que fala do laço que jogou e salvou a mãe dele no rio. E oferece para todos os pais de Manabuiú, Taboca, Lagoa Grande, especialmente meu pai, lá em Patos de Minas, e o Ailton.
1: Falou, garoto, um grande abraço. Eu não estou sabendo exatamente qual é a música. Eu procurei aqui, mas não consegui encontrar. Eu vou passar aqui a música Passado de um Boiadeiro do André Andrade, viu? Você me desculpa se não for. Às vezes a pessoa identifica um pedaço da música, mas não é o nome. Aí a gente garimpa aqui no sistema, mas o programa aqui não puxa a moda. Então vamos escutar essa.

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6: Bom dia, Assunção, tudo bem? Aqui é Letícia, passando o fim de semana aqui no Rancho Santa Fé com a turma Nelson, Heloísa, com Madre Helena, Tio Olivo, Kleber, Tio Neida, Tio Lazim e Amarol, aqui no nosso Rancho Santa Fé, na beira do Rio Paracatu. Eu gostaria de oferecer a música Mato Grosso e Matias, Vovozinho, para os pais presentes e para toda a turma que é os pais que estão ouvindo a Rádio Montanhesa. E queria oferecer também a música para minha sogra Luzia, minha filha Eloá e se tiver mais alguém lá no Indaiazinho presente hoje. Tá na Montanhesa, tá beleza.
7: Valeu, Letícia. Muito obrigado por sua participação. Um ótimo domingão para você e para todos mencionados na sua participação, viu? Grande abraço para a turma que está lá na casa do Renato, churrascando, bebê morando. Ah, domingão. Grande abraço para você, Renato, e para toda a turma por aí. Grande abraço também para o meu amigo Sandoval. Está dirigindo o caminhão aí pela região e ouvindo a nossa programação. Bom dia, bom dia. Muito obrigado pelo carinho da sintonia.

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6: Agora são 10 horas e 34 minutinhos. Um grande abraço para minha amiga Nice, lá em Lagamar. Ô Nice, como é que você tá? Tudo bem, minha querida? Menina, gente boa.
7: Bom dia, amigo. Eu, Nice, Lagamar. Olha a situação. De falar, mas parecendo que eu tô vendo que você tá meio rouco. Oh, gostaria de oferecer uma música pra... Só pra me curtir mesmo. É, a música pode ser qualquer um que você passa aí pra mim. Eu acho bom, viu? É só pra me curtir.
6: Falou, minha querida amiga. Menina do céu, eu não tô meio rouco não, viu, Nice? Eu tô é rouco e meio. Negócio tá saindo só um subiado, viu? Nosso Deus. Deixa eu ver quem mais chega por aqui pra falar com a gente.
8: Bom dia a todos da rádio Montanhesa. Eu gostaria de oferecer uma música da Emelo, né, que sou eu. É uma música que eu compus com meu pai. É uma música que ele gostava muito, mas infelizmente ele faleceu na pandemia. E eu gostaria de oferecer a música Minha Paixão e oferecer para minha mãe Coracina Fazenda Guariroba, para meu irmão Elias, Eliseu, Edivaldo, Elmiro, Evânio, na Chapada, do Adamó, para a Elza, na Fazenda Madeira, para a Edna. Oferecer o Júnior, Josimar, a todos lá da região da Guariroba, pessoal toda a comunidade, a todos os ouvintes que gostarem da música. A música é Minha Paixão, com Emelo.
6: Muito obrigado pela companhia, muito obrigado pela participação. Vou ficar te devendo a música que você pediu. A gente não tem ela aqui no sistema de execução. Um grande abraço para você, viu? Lembrando que às vezes a pessoa fala, tem a música no YouTube, tem a música nesse aplicativo de execução de músicas, mas para que eu possa rodar, ela tem que estar dentro aqui do nosso sistema de execução, viu, gente? Então a gente pede desculpas e conta com a compreensão, que às vezes a pessoa acha a música no YouTube, acha num aplicativo aí de músicas, mas a gente não tem ela aqui. Depois a gente tem então que pedir aí a direção de programação para colocar ela aqui dentro do nosso sistema e na próxima participação, quem sabe, a gente conseguir estar atendendo, tá bom? Grande abraço para o meu amigo Everton. Alô, Everton!

0: Com tempero do chefe, menino bom, viu? 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Valeu, Everton. Obrigado, garoto. Deixa eu ver quem mais chega por aqui para falar com nós.
1: Bom dia, eu gostaria de pedir a música de Rick Renner, Mais Que Pai e Filhos, e dedicar para o Franklin em Uberlândia.
0: Certinho, participando aqui a Thaís e juntamente com o Gabriel, então, dedicando aí a música. Deixa eu ver agora quem fala.
2: Bom dia, Wellington Assunção. Tudo bem com você? Que é a Jussara. Eu quero ouvir uma música de Lourenço Lorival, Pai e Filho. A minha mãe mandou oferecer para todos os pais estiveram ouvindo o seu programa. E eu também desejo para todos os pais que estiveram ouvindo o seu programa, a Zamira que está mandando. Está na montanha, tá beleza.
0: Alô, garotinha, eu procurei e não encontrei nenhuma música do Lourenço e Lorival com esse nome. Vou passar para você essa aqui do Rick e do Vitor, Mais Que Pai e Filho, tá bom? Lembrando que até o meio-dia pedido de música é só por mensagem de áudio, viu, gente? Quem quiser uma moda específica, destramela a guela e manda para cá sua participação. Grande abraço pro Rogério Sudário. Alô, Rogerão, um abraço para você e pra turma por aí, acabando a tirada do leite e ouvindo a nossa programação. Tantão de trembão para vocês. Obrigado pela companhia de sempre, turma, lá no município de Lagamar.

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4: Bora, bora, que a hora para ser feliz é agora, 10h48. Por aqui chegando mais participação. Olha que gracinha, vem aí.

0: Rasante e a música é Ronaldo Viola e João Carvalho, grande campeão.
1: Que bonitinha a participação da Luísa. Um grande abraço para a Luísa, para o Luiz e também para a Paula, dedicando a programação para o Urias, lá na Fazenda Mata. Pessoal participando lá de Igarapé, aqui no Estadão de Minas Gerais. Um abraço para toda a turma, viu? Essa moda aí eu não encontrei ela aqui, mas vamos passar uma bem bonita, o grande amigo, Canção do Goiano e Paranaense. Daqui a pouquinho a gente ouve, tá bom? Agora quem chega para falar com nós.
2: Bom dia, meu amigo Wellington Assunção. Manda para mim ouvir a música Nota de Jornal com Renan e Raí. Oferecer para quem gosta da música e desejar a todos os pais um feliz dia dos pais, tá ok? Tá na montanhesa, tá beleza.
1: Alô, Iris, daqui a pouquinho a moda tá chegando por aí. Alô, Eli.
3: Ô, Wellington Assunção, manda aí para nós um modão. Do Zé Mulato e Cassianão, coração pelegrino. Daqui a pouco vai juntar um povão aqui em casa para pegar uma armoção. Fica duro, menino. Manda aí para nós. Se você puder vir almoçar, você vem também. Na Mata dos Paulistas.
1: Um abraço pra turma aí. Rapaz, mandou uma foto aqui. Uma baciada de peixe. Vai fazer um peixão aí, vai ser bom, hein, Ali? Bem que era bom pra mim. Um caldo de peixe, um caldo bem quente pra ver se dá uma limpada na goela. Seu meu trem tá esquisito. Outra hora nós vamos almoçar aí, viu? Sair daqui eu vou caçar uns remédios e dar um jeito de pranchear numa cama que o trem tá é feio. Ruindade lascada.

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2: Agora são 11 horas e 2 minutinhos para que o horário de almoço fica muito mais gostoso. Seu horário de almoço vai no embalo do melhor da música. Alô, Claudimar, como é que você tá, menina? Deixou a gripe te pegar, a ruindade também chegou por aí? Misericórdia desse trem, viu? Oh, meu Deus do céu. Deixa eu ver quem mais chega por aqui para falar com a gente através do WhatsApp 99688-1049.
3: Ô, meu amigo Edson, queria oferecer uma música pra minha esposa, a Nilma, e pro meu caveiro lá na roça, e... Bom, dia dos pais hoje é para você também, não sei se é pai, mas para todos os pais aqui na Vazante e tá na montanha, tá beleza? Um abraço, meu amigo.
2: Falou, amigão, um grande abraço, felicidades para você, viu? Felicidade para nós tudo, né? Que esse dia dos pais seja especial para todo mundo.
4: Bom dia. Aqui é Ilma, eu gostaria de ouvir uma música que fala em pai. Eu não tenho o meu, mas gostaria de desejar a todos os pais que esse dia Deus possa abençoar, proteger cada dia mais a cada pai. E falar uma coisa, quem tem cuida, quem tem visita, quem tem vai aonde estão tá seus pais. E aqui quem fala é Ilma. Eu não tenho o meu, mas eu quero desejar um feliz Dia dos Pais para quem tem. E uma de Lagoa Grande. Ah, tá, esqueci. E oferecer para o seu Antônio Paulino, de sua esposa Ilma, que está oferecendo a música para ele, qualquer música que fale em pai, e desejar para ele um feliz Dia dos Pais.
2: Grande abraço para a turma que está lá na casa do Toninho. O pessoal está lá comendo arroz com a carne que tirou da lata. Tá bonito, hein, senhor? Cada lombão graúdo. Lombo guardado na manteiga, é bom demais, né? Quando você dá aquela cavucada lá na lata de banha e arranca aquele tijolão de lombo. Aí é bom de um tanto, hein, senhor?
5: Bom dia, Elito Assunção. Aqui é a Mariana de Claro de Minas. Queria te pedir uma música. É, Couro de Boi, é, acho que é com Sérgio Reis, né? Ele queria oferecer para todos os pais de Vazante, de Claro de Minas e do mundo inteiro, né? Para todos os pais. Que Deus proteja, dá muita saúde e uma boa sorte, né? E que essa data repita por muitos e muitos anos para os pais. Fica com Deus. Tá na montanheza? Tá, beleza.
2: Amém, minha amiga. Fica com Deus também. Vamos passar essa música aqui numa versão que ficou muito legal com o Eli Correia, nosso grande mestre do radialismo. Também aí o João Paulo e Daniel e o Rony Mota. Pode ser? Essa moda ficou boa, né? Um abraço pro meu grande amigo Renato. Renato tá com uma receita boa aqui pra mim. Dizer que é pra mim engolir bucha de bombril pra limpar a goela. Pode usar essa receita você mesmo, viu? Vou mexer com isso não, Renatão. Tem que entrar feio, vai melhorar, viu? Minha garganta tá parecendo quando você liga uma caixa de som e o fio tá dando mau contato. Uma hora aumenta, outra hora baixa, tem hora que dá uns estralos. Mas vai melhorar.

ditado que é do tempo do sagaz. Diz que um pai trata 10 filhos e 10 filhos não tratam pai. Sentindo o peso da idade, não podendo mais trabalhar, um velho peão estradeiro com seu filho foi morar. Mas o rapaz era casado e a mulher deu de implicar: você mande o velho embora se não quiser que eu vá. O rapaz, coração duro, com o velhinho

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1: 11:18. 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
6: Agora são 11 horas e 20 minutinhos. Bom dia para a turma lá na casa da Márcia. Oi, Márcia, bom dia para vocês, viu? Aquela macarronada especial do fim de semana, hoje está mais especial ainda, aí comemorando o Dia dos Pais. Eita, que beleza! E por aqui tem ouvinte chegando para prosear com a gente. Muito obrigado pelo carinho das participações. Sejam sempre muito bem-vindos. Você que conversa com a gente pelo 9-9688-1049.
7: Bom dia, meu amigo Edson Assunção, tudo bem com você?
6: Bom dia.
7: Estou aqui em Lagamar, curtindo a programação e preparando o almoço. E gostaria de ouvir uma música que eu aprendi a gostar com meu pai e que eu amo muito e tenho uma lembrança muito especial dela, que é Castelo de Amor, do Trio Parada Dura, e dedicar para o meu pai, José Wilson, que está lá no Retiro da Roça. Com certeza está curtindo a programação. E também para o meu esposo, Anselmo, meu marido Anselmo, e desejar a eles um feliz Dia dos Pais e que Deus abençoe eles sempre. Um abraço, tudo de bom.
6: Valeu, minha amiga. Um grande abraço para você e para toda a família, viu? Voz embargada, coração apertado. Hoje é dia de fortes emoções, né, Flávia? Aguenta, coração. Um abraço para você. Obrigado mesmo aí pelo carinho de sempre. Grande abraço também para Tiana do Doce. Ô, Tiana, tá boa? A Tiana tá mandando eu beber chá de folha de cana caiana para melhorar a garganta. Opa, vamos lá. Mais um projeto aqui para melhoria da garganta do Assunção. Vamos trabalhando nisso. Vamos pelejando para melhorar.

0: Agora são 11 horas e 29 minutinhos em Vazante. 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
0: Reta final da nossa programação, agora 11 horas e 32 minutos e a garganta ela vai só fechando. Aí brincar, eu não consigo chegar no final do programa. Esse negócio de garganta é danado. E quanto mais você força para falar, mais complicado o trem vai ficando. Deixa eu ver.

0: Quem está com a garganta boa e vai falar com nós agora?
1: Bom dia, Welton Assunção, tudo bom? Aqui é Nilton, aqui do Novo Horizonte. Welton, passa uma música aí para o Dia dos Pais, aquela do Daniel. E em especial você oferece para o meu irmão Gilmar, o meu pai, o senhor José Preto, e para o meu cunhado que está lá em Itapaci, ligadinho na rádio com vocês, o Birubiru, e todos os pais também.
0: Muito obrigado pela sua participação. A moda do Daniel, do pai. Nós passamos agora há pouco e já já vamos rodar a do Daniel com o papai dele, o José Camilo, meu reino encantado, tá bom? Daqui a pouquinho a gente roda essa aqui. Cadê a princesinha chegando agora para falar com nós, a Andréia?
2: Oi, Assunção, bom dia! Eu queria pedir toda a programação para minha mãe Reginalva e principalmente para o meu pai André e para minha Andréia, porque é Dia dos Pais. E eu também queria mandar para todos os papais. Tá na montanha, tá beleza? Tchau, obrigado e um abraço. Aqui é a Andréia.
0: Falou, André, um abraço, um tantão de trem bom para você, viu? Para toda a família.
3: Bom dia, Huerta Assunção. Sou Maria das Dores Corrêa de São Brás. Gostaria de ouvir a música Borboleta Azul com Amado Batista e oferecer para todos os ouvintes gostarem da música. Em especial, meus amigos São Brás, Lagamar, Retiro da Roça e Região. E em especial para todos os seus pais. Feliz Dia dos Pais a todos. Um grande abraço. E um ótimo domingo para vocês e fica todos com Deus. Um grande abraço para você também. Tá na montanheza? Tá beleza.

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1: Agora são 11 horas e 48 minutos. Por aqui mais uma participação. Olá, bom dia, Wellington Assunção. Aqui é o Renato. Estou ouvindo a rádio no celular do meu sogro Antônio Marcos. Queria oferecer toda a programação para o meu sogro, que eu admiro demais, pois se hoje eu sou um pai, agradeço a ele por ter colocado a Samara em minha vida. Parabéns, meu sogro Toninho. Ofereço também para o meu pai, João do Chico, lá no Retiro da Roça. Feliz Dia dos Pais. Amo vocês. Opa, que bonito, hein? Um abraço para você, viu, Renato? Também para todos os papais aí da família. Deixa eu ver quem mais chega para falar com a gente. Quem tá aí?
2: Ô, Elde, bom?
1: Bom.
2: Como é que você tá? É o Marcelo, 29. Tá louco. Maurício. Ô, parece que você tá meio rouco. Como é que você tá, meu filho? Como é que você tá aí? Ô, passou uma música pra mim aqui, pra mim, pro Dadá, pro Juninho, pros meninos aqui. É o Marcelo aqui. Nós tá doido querendo escutar a música, mas nós tá querendo aquela... Ela gosta mais do Chapeludo lá. Como é que chama o Tonhão? Passa ela pra nós, por favor. Ofereci pro Tonhão, meu amigo. Tá tudo.
1: Valeu, amigão. Hoje eu tô marrom, marrom, marromendo. Vamos rompendo. Deixa eu ver quem mais vem pra falar com a gente. Oba!
3: Bom dia, eu queria oferecer uma música pro meu pai, Pedrinho Guimarães, em homenagem hoje ao Dia dos Pais, né? Uma música que ele gosta muito, chama Meu Amor Volta Pra Casa, de Milionário José Rico. E desejar também um Feliz Dia dos Pais para todos os pais aqui de Vazante Região.
1: Assim falou a Samara Guimarães. Obrigado, Samara, pela sua participação.
4: Bom dia, Wellington Assunção.
1: Bom dia.
4: Eu gostaria de ouvir uma música aí de pai que ainda não tocou na rádio. Você manda aí qualquer uma. Ofereci aqui pro meu esposo Zé Bento, pro filho dele, Bruno Henrique, pra Cida, pro Batista Turé, pro Arthur Jó, pro Bechô Turé e pra todos os pais da Vazante, todos que gostaram da música. O Braizinho, lá do Arrependido. E para todos que gostaram da música aí que você vai mandar para os papais, viu? Tá na montanha, tá beleza. Tchau, obrigado.
1: Eu que agradeço. Um abraço para você, viu? Um abraço para todo mundo lá na casa do Vicente. Um abraço também para minha amiga Almerina. Obrigado aí pela companhia, viu? Grande abraço para todo mundo. Um tantão de receitas aqui, orações, rezas. E o pessoal enviando pra gente aqui o desejo de uma boa recuperação da goela. Obrigado, viu, gente? Vamos chegando ao programa, né? Aos trancos e barrancos, aqui chegamos nós. Peço milhões de desculpas por não conseguir entregar para vocês o programa do jeito que eu gosto de fazer, brincando, conversando mais, porque hoje o negócio teve que ser mais reduzido, usar menos aquela que já está tão abatida, que é a garganta, né? Mas se Deus quiser, no próximo programa a gente vai estar aqui com o coração cheio de alegria e com a voz a todo vapor para poder comunicar com vocês, tá bom? A todos os papais, um abraço bem carinhoso, parabéns, muitas felicidades pelo seu dia. Ficamos assim então, eu sou Wellington Assunção, de coração para coração, desejo a todo mundo um tantão de trembão. Com Deus adiante, cheguei em Vazante, com Deus a me guiar, estou voltando para Langambá. A todos uma ótima semana, a gente se vê no próximo domingo. Valeu, valeu, tchau, tchau.

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Olha, 12 horas e 3 minutos aqui no estúdio da Rádio Montanhesa. Uma excelente tarde para você que tá aí do outro lado curtindo a programação. Acabou de ouvir aí a conexão com o rapaz de um tantão de Terembão. Vai ficar comigo, Célia Lopes, até as 3 da tarde. Antes de começar a tocar, a rodar música aqui, lembrando que hoje é o Dia dos Pais, né? Essa é uma data que marca aí por emoção, gratidão, homenagem a todos os papais. Aproveite aí para surpreender seu pai com palavras que toca o coração e demonstra toda a importância dele em sua vida, tá? Participe aqui da programação pelo WhatsApp da Rádio Montanhesa, manda mensagem de voz ou mensagem escrita para o seu papai. E eu quero parabenizar a todos os papais ouvindo a 93.5. Tem mãe que faz papel de pai, eu falo que é pães. Então, para as mamães também que fazem papel de pai para os seus filhos, parabéns, tá? Nessa data especial, que é o Dia dos Pais. Hoje, domingão, 9 de agosto de 2026. Vamos começar com Bruna Rosa, Fio Fio. Participação de Israel e Rodolfo.

Olha, 12 horas e 12 minutinhos, tivemos aí as duas primeiras comigo, uma com o Bruno Rosa e a outra com o Fernando Sorocaba, chegando por aqui os primeiros pedidos. Eu vou atender a minha amiga Soraya, ela tá dizendo aqui, boa tarde, Célia Lopes. Manda uma música pra nós aqui na casa do meu pai, bebendo uma e comemorando o Dia dos Pais. Parabéns aí pro seu pai, tá? Ô, Soraya, parabéns pra todos os papais aí comemorando esse dia, essa data tão especial. Nós vamos fechar o primeiro módulo da tarde comigo, Célia Lopes, com o Chitãozinho Chororó, que vai pra todos que estão lá juntamente com a Soraya, ouvindo a 93.5, Pais e Filhos.

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4: Boa tarde.
5: Olha, 12 horas e 17 minutos, chegando por aqui mais pedidos. Eu vou atender aqui o Paulo, o Paulinho da Verinha. Ele postou uma churrasqueira recheada aqui. Que maravilha, hein, Paulinho? Um abraço pra vocês aí, tá bom? Seja bem-vindo ao programa. Boa tarde.
6: Ô, Sera Lopes, boa
5: tarde. Tudo bem, Paulinho?
6: Beleza? Falando é o Paulo Davi. Manda um alôzão aí pra nós aí. Nós tá aqui na chácara, tô no trabalho. E oferece a música aí pra nós, morena, bonitona. Nós estamos aqui ouvindo a programação e todo mundo estiver ouvindo aí também, porque hoje é uma data comemorativa pra todos os pais, né?
5: Isso.
6: Eu ofereço para todos os pais aqui da região, aqui em Vazante, Carrapato, Lagueroba, a Carranca, para todo mundo que estiver ouvindo a Montanhesa. E hoje é um dia para todo mundo comemorar, né? Os pais.
5: Abraçar aquela pessoa especial, né?
6: Então tá bom. Tá na Montanhesa, tá beleza.
5: Valeu, Paulinho. Um abraço para você, para todos que estão aí com você, comemorando essa data super especial, tá? Para você, parabéns pelo Dia dos Pais, tá bom? E eu vou falar agora... Não, vou atender a Sudeli. Ela tá dizendo aqui, boa tarde, Célia Lopes, é Sudeli. Oferece uma música pro Paulinho aqui na chácara, tô no trabalho. Também pro meu pai, pro meu irmão Wezer e todos os pais que estão ouvindo o seu programa. A música é com Ronaldo Viola, Pescaria e todos que estão aqui. E ela diz, tá na Montanhesa, tá, beleza. Tem uma ótima tarde, tá, Sudeli? Pra você e pra todos que estão aí na chácara, tô no trabalho. Paulinho postou uma foto da churrasqueira aí, a churrasqueira tá recheada, né, minha amiga? Um abração pra todos aí. Eu acho que a música que o Paulinho pediu é Vestidinho Preto, né não, Paulinho? Eu não sei, se não for, depois você dá um puxãozinho de orelha aqui em mim, tá? E tem mais outro aqui, boa tarde, minha amiga Célia Lopes, manda uma música aí pra mim, pra minha família aqui na Vila das Viúvas. A música é o Chapeludo, oferece para todos os pais de Vazante e do mundo todo. Valeu, Geraldo, um abraço para você, tá? Feliz Dia dos Pais para você e para todos os pais que tá aí comemorando esta data, tá, meu amigo? Nós vamos ouvir, então, Leãozinho do Forró, Vestidinho Preto, Ronaldo Viola e Praiano, Pescaria, e Nando Moreno, com participação de Rio Negro e Solimões, Chapeludo.

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5: Olha, 12 horas e 32 minutos aqui no estúdio da Rádio Montanhesa, e o Domingão tá mais do que especial por ser o Dia dos Pais, né? Da pessoa mais importante das nossas vidas, apesar de eu não ter o meu mais aqui, mas eu sei aonde ele estiver, ele vai estar olhando por mim. Quero agradecer aqui uma pessoa que foi na minha mesa ontem e me deu o abraço mais gostoso que eu já recebi na minha vida, que é a Júlia, a bonequinha. É, parecia um anjinho, ela chegou lá e me deu aquele abraço, a mãe, o pai, tava, e...

0: E a mãe falou que eu era a Sally Lopes. Ela saiu da mesa dela, bem distante, e foi na minha mesa. Júlia, foi o melhor abraço que eu recebi, tá, meu amor? Eu adorei. E ela sempre participa dos programas comigo aqui na programação da Rádio Montanhesa. Obrigada de coração, tá, Júlia? Dê um abraço aí no papai. Parabeniza ele pelo dia dos pais, tá? Abraço aí da tia Célia Lopes. Aí pro papai, tá bom, Júlia? E outra pessoa também que eu tive o prazer de conhecer ontem foi o Manuel Velho, lá da Bucaina. Ele me disse que escuta o programa todas as noites lá na Bucaina e pediu para que eu mandasse sempre um alô para ele. Manuel, um abração, tá? Parabéns pelos Dia dos Pais. Um abraço para todos que estão aí na comunidade da Bucaina também, ouvindo a 93.5. Agora eu vou atender quem? O Felipe. Fala, Felipe, tudo bem? Seja bem-vindo ao programa. Boa tarde.
1: Ô, Célia Lopes,
0: Tudo bem?
1: gostaria de pedir uma música em homenagem ao meu avô, Guilherme Borges.
0: Guilherme Borges.
1: Barquinho de Ouro, Os Filhos de Goiás,
0: Tá certo.
1: em homenagem ao Dia dos Pais. Obrigado. Tá na montanhesa? Tá beleza.
0: Valeu, Felipe. Eu não sei se você é papai ou não, mas se for, parabéns pelo Dia dos Pais, tá, meu amigo? E obrigada por estar aí do outro lado, contribuindo com a programação. Ana Cláudia, é a sua vez. Fala, minha amiga.
2: Boa tarde, minha amiga
0: Boa
2: Célia
0: tarde, Ana
2: Lopes.
0: Cláudia.
2: Aqui quem está falando é Ana Cláudia, passando para desejar toda felicidade para todos os papais do Brasil, do mundo e da minha família, especialmente para o meu esposo Antônio Tavares, que é um
0: Tá
2: excelente
0: certo.
2: pai para o meu filho.
0: Parabéns,
2: Para
0: Antônio.
2: todos os papais do Brasil e do mundo e também da minha família, meus amigos, meus vizinhos que já são pais.
0: Sim.
2: Tá na montanhesa, tá beleza. Gostaria de ouvir uma música que fala sobre os pais, qualquer um que você puder tocar aí.
0: Eu vou tocar, eu toquei
2: Obrigada.
0: Pais e Filhos com Chitãozinho e Xororó, agora Legião Urbana. Pais e Filhos vai em homenagem a todos os papais aí que você citou na sua mensagem e todos os papais que estão aí juntamente com você ouvindo a 93.5. Nós vamos ouvir então Os Filhos de Goiás, Barquinha de Ouro. Na sequência tem Legião Urbana, Pais e Filhos. E para finalizar o módulo, Renan e Raí, Anjo Bom.

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6: Olha, 12 horas e 49 minutos, eu estou praticamente encerrando a minha primeira hora aqui na participação deste Domingão Especial, 9 de agosto de 2026, e é o Domingão Super Especial por ser o Dia dos Pais. Atendendo aqui agora o Antônio Marcos, ele está dizendo boa tarde, Célia Lopes, aqui é Antônio Marcos. Manda aí, Rui Iglesias, e oferece para todos os amigos que ouvem a Rádio Montanhesa, para todos os pais amigos, né? Ô Marcos Antônio, parabéns pelo Dia dos Pais, tá, meu amigo? Tudo de bom para você. Com certeza tá comemorando em família esse dia especial, né? E ouvindo a 93, e a gente agradece. A Alismar, esposa do Paulinho Pedreco, tá dizendo boa tarde, Célia, tudo bem? Tudo, graças a Deus. Gostaria de ouvir a música Ponto Final, com de Paulo e Paulino. Ela agradece e está oferecendo especial para o Paulinho pelo Dia dos Pais, tá, Paulinho? Ela está te desejando aí um feliz Dia dos Pais. Tem mais participação? Tem sim. É o Marcelo Fumega. Fala, Marcelo, tudo bem? Seja bem-vindo ao programa. Boa tarde.
7: Oi, Célia, tudo bem? É o Marcelo. Tá jóia, filho?
6: Joia.
7: Como é que você tá? Célia, passa uma música aqui pra... Eu quero oferecer aqui pra... Zé, o Max, meu primo aqui. Aí eu quero que você... Passa pra nós. Mais uma noite eu dormi sim, meu bem.
6: Tá certo. Vai ser três músicas super românticas aqui no programa Domingão Especial. Rui Iglesias vai cantar primeiro, na sequência tem de Paulo e Paulino, Ponto Final. E pra finalizar, Milionários é Rico, mais uma noite, vou dormir sem o meu bem.

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9: Olha, 1:06. Eu quero parabenizar todos os papais ouvindo a 93.5 nos bares da cidade de Vazante e região, tá? Parabéns a todos os meus amigos papais também ouvindo a 93. Ah, vou atender quem agora? Edileuza. Fala, minha amiga, tudo bem? Seja bem-vinda ao programa. Boa tarde.
10: Ô, Célia Lopes, aqui é Edileuza.
9: Tudo bem, Edileuza?
10: Manda um feliz Dia dos Pais pro Geraldo, pro Mamão aí no Indeazinha, pro Fabinho Meloso, lá no Retiro da Roça, pro Cheilinho do Lava Jato e em especial para o Cheiló, um grande pai. Feliz Dia dos Pais para todos. Manda uma música boa aí. Você escolhe aí.
9: Tá certo. A programação inteira vai pra essa galera que você citou, tá? Feliz Dia dos Pais para todos os papais aí citado pela Edileuza. E parabéns por esse dia tão especial, né? É, quem mais? Tem sim. É o filho do Maurício Araújo. Que lindo. Fala aí, meu amigo. Tudo bem, meu anjo? Seja bem-vindo ao programa. Boa tarde.
11: Boa tarde, Célia.
9: Tudo bom?
11: Eu venho aqui em nome dos meus irmãos, a Cecília, a Luísa e eu, Maurício Augusto. Eu venho desejar feliz Dia dos Pais para meu pai Maurício Araújo, para meu avô Eli e para meu Dindim João. Feliz Dia dos Pais.
9: Feliz Dia dos Pais, Maurício, Dindim João, vovô Eli e...

0: Parabéns para vocês por essa data especial, que é o Dia dos Pais, tá? Um abraço. Nós vamos ouvir aqui Carmen Silva, meu velho pai, na sequência, Milionário e José Rico, lembrança, para finalizar o módulo de Paulo e Paulino, Caso do Passado. Aqui tem um pedido, é do Carlos. Oi, Carlos, tudo bem?
1: Aô, minha amiga Célia Lopes, boa tarde, tudo boa bem tarde. Com você? Célia, gostaria de curtir aí e mandar para todos os pais a música de Paulo e Paulino, Caso do Passado. Se tiver como, você roda aí para nós, Célia Lopes. Tá na montanha, tá beleza. Muito obrigado, minha amiga.

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6: Uma hora e 22 minutos aqui no estúdio da Rádio Montanhesa, que sua tarde tem mais música, mais participação e hoje, por ser o Dia dos Pais, fica mais especial ainda, né? É, cadê? Quem? É a Marlene. Fala, Marlene, tudo bem? Boa tarde.
7: Boa tarde, Célia, minha amigona.
6: Tudo bem, Marlene?
7: Deixa eu falar. Passa aquela música do Zezé de Camargo Luciano, meu coração só quer chorar, tá?
6: Certo.
7: Quero oferecer pro Sebastião, tô lá em Paracatu, tá bom?
6: Tá certo.
7: Tá na Montanhesa, tá beleza?
6: Eu quero parabenizar o Sebastião pelo Dia dos Pais, tá? Desejar a ele um feliz Dia dos Pais também, tá bom, Marlene? Quem mais?

0: Daqui a pouco tem borboleta azul para vocês aí, tá? Quem mais? Tem sim, cadê? Tá aqui. Oi, boa tarde.
1: Boa tarde, Célia Lopes.
0: Tudo
1: Aqui
0: bem,
1: é a
0: Mariana?
1: Mariana, do Claro de Minas. Demorei, mas apareci, minha
0: Né,
1: amiga.
0: minha amiga?
1: É, deixa eu te falar.
0: Oi.
1: Queria te pedir aquela música da Fazenda Velha. E queria oferecer para todos os pais, né, do mundo inteiro.
0: Tá certo.
1: E para os falecidos, que Deus cuide dele, né?
0: Sim,
1: Muito amor e carinho. E os
0: com
1: que está vivo,
0: certeza
1: que
0: eles
1: Deus dá
0: estão lá em
1: muita
0: cima olhando
1: força e
0: por nós aqui.
1: saúde, né? Para eles conseguir a cuidar dos filhos, né?
0: Certo.
1: E aquelas mães que é mãe e pai, parabéns
0: Eu
1: para elas
0: fui.
1: também. Elas é muito guerreira, muito
0: Sim.
1: guerreiras, sabe? Cuidar do filho, sendo pai e mãe.
0: Certo.
1: É, tá na montanhesa, tá beleza, Célia. Fica com Deus, um abraço.
0: Amém, minha amiga. Você falando daquelas mães que cuidam dos filhos como mãe e pai, eu fui mãe e pai das minhas duas filhas e graças a Deus estão todas bem. Nós vamos ouvir então Rio Negro e Solimões, Velha Fazenda, Zezé de Camargo e Luciano, Meu Coração Só Quer Chorar e Amado Batista, Borboleta Azul.

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0: Olha, 1:36 aqui no estúdio da Rádio Montanhesa, mais uma vez atendendo aqui a Sudeli Pereira. Ela tá dizendo: boa tarde, Célia Lopes, sou Sudeli. Gostaria de oferecer uma música pro compadre Paulinho Pedreco, para o César, o Preguinho, o tio Zezinho e todos os pais que estão ouvindo o seu programa. Feliz Dia dos Pais para todos. Um abraço mais uma vez, tá, Sudeli? Parabéns aí para esses papais e feliz Dia dos Papais que você citou aqui na sua mensagem, tá? O Alan tem um recado falando aqui do que tá acontecendo ali na curva do Indaiazinho. Parece que tem uma carreta tombada lá ou virada. Mas quem vai passar esse recado para os ouvintes da Rádio Montanhesa é o Alan Cacheta. Fala, Alan. Tudo bem, meu amigo?
1: Célia Lopes, boa tarde, tudo bem?
0: Boa tarde.
1: Eu vi que você tá na programação aí. Dá esse recado pra galera que tá descendo de Lagamar pra Vazante. Tem um caminhão quebrado.
0: Caminhão, né? Não era
1: dentro da curva, próximo aos radares da descida mais forte. Tá muito propício a um acidente grave ali, viu? Eu já até passei as informações pra Polícia Militar. Eles vão deslocar uma viatura lá, mas enquanto isso, dá um alô aí pra turma, pra descer com mais cuidado lá. O motorista tá sozinho no local lá, não tá dando conta de controlar o trânsito dos dois lados lá, não.
0: É, tá pior que hoje é Dia dos Pais, né? Então, o pessoal tá indo, ouvindo da cidade de Lagamar, indo pra lá, ouvindo de lá pra cá, pra passar o Dia dos Pais junto com os pais, né? E tá aí, tá dado o recado. O Alan falou desse caminhão que tá tombado ali no Indaiazinho, lá naqueles radares, na descida dos radares lá. Portanto, muita atenção para quem tá saindo ou tá saindo de Lagamar para vir a Vazante ou saindo de Vazante para Lagamar, tá? Quem mais? Temos

0: Silvano Massal. Fala, Silvano, tudo bem, meu amigo? Boa tarde.
1: Tá, Célio Lopes, que quem fala é Silvano Massal, tudo. Célio, passa pra nós aquela música naquela mesa. Se eu não me engano, acho que é Nelson Gonçalves.
0: É com o Nelson Gonçalves.
1: E dedico ela a todos os pais, né? Todos os pais aí. E, como diz o outro, vamos dar valor nos pais. Aí eu ofereço ela pra todos estar aqui em casa também.
0: Só quem não tem o seu sabe a falta que ele faz, tá? Portanto, dê valor ao seu pai. Você que tá ouvindo a 93.5. Eu quero aqui, eu esqueci de falar aqui, de parabenizar o Alan pelo Dia dos Pais. Tá, Alan? Parabéns pra você, se você é papai. E quem vai falar agora também é o Popular Bagageiro, o Altair Popular Bagageiro. Fala, bagageiro, tudo bem, meu amigo? Boa tarde.
2: Boa tarde, beleza, Célia? Vai pra equipe, Fabinho, Chico Lago, o Boizinho, o bagageiro aqui no bar da esquina. Já te ouvindo aqui, toma uma geladinha aqui, filho. Vai pra gente. Tá na montanha, tá beleza. Acelera, amanhã é segunda-feira.
0: Amanhã é dia de feira, né, meu amigo? Amanhã é segunda-feira. Um abraço pra vocês aí, tá? Obrigada pelo carinho da sintonia e parabéns aos papais que estão aí juntamente com você, bagageiro, ouvindo a 93.5. Nós vamos ouvir aqui Nelson Gonçalves naquela mesa, na sequência. Nando Moreno, Bar da Esquina, e Gino e Geno. 40 anos.

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0: Olha, 1h52, estamos fechando mais uma hora aqui do Ao Vivo da 93.5 comigo, Célia Lopes, e vai com você até às 3 da tarde. Vou falar com o Raimundo. Oi, Raimundo, tudo bem? Boa tarde.
1: Olá, Célia Lopes, boa tarde, Raimundo. Tudo bem?
0: Joia.
1: Aqui você fala com o Wagner Cabeleireiro.
0: Ah, é o Wagner.
1: Queria pedir uma música de Rick Remy, Te Amo, Pai. Em homenagem especial pro senhor Nelson, Lindomar, João Branco aqui da Água Quente todos os demais pais aqui da Água Quente. Um abraço a todos e uma boa tarde. Nós estamos aqui pelejando com o molho do surubim e de quebra aquele churrasco especial com aquela mandioquinha enxutinha. Fala comigo, bebê! Boa tarde, vai lá! Tá na montanheza, tá beleza!
0: Valeu, meu amigo! Um abração pra você, que peleja mais ruim essa, hein? Um abraço pra todos aí, um abraço pra todos os papais juntamente com você ouvindo a 93, tá? E quem mais? Tem sim, cadê? Deixa eu buscar aqui. Ah, tá aqui. Olha, boa tarde, quero...

0: dedicar a próxima música para o Carlinhos Kisuki, para o Amarildo, lá na Água Quente, para o Exílio Pimenta e para o Edinho, lá no sítio Aroeira, com votos de um feliz Dia dos Pais, do amigo Joaquim, que está ouvindo a Rádio Montanhesa em Ubá, Minas Gerais. Ezinho, um abraço para você, tá, Joaquim? Obrigada por estar aí do outro lado, ouvindo a programação e contribuindo com ela, parabenizando os teus amigos papais. Se você for papai, parabéns pelo Dia dos Pais também, tá, Joaquim? Quem mais? Tem sim. É minha amiga Iris. Oi, Iris. Fala, querida. Seja bem-vinda ao programa. Boa tarde.
1: Boa tarde, Célia Lopes. Tudo bem?
0: Graças
1: Manda
0: a Deus.
1: Manda pra mim ouvir a música Ninguém Faz Igual com Rio Negro Solimões.
0: Ninguém
1: Eu,
0: faz
1: a
0: Merita, igual.
1: A Meris, esposa de Chico Lagoa, Cecília. E pros demais que estão ali na esquina, no bar da esquina. O bar tá fechado, mas esse tá lá preguinho. Tá na Montanhesa, tá beleza. Obrigada, tchau,
0: e
1: tchau.
0: E você tá lá servindo eles também de vez em quando. Vai lá e serve eles, né, Iris? Afinal de contas, hoje é dia deles, é o dia dos pais, tá? Um abração pra você, eu que agradeço a sua participação aqui, tá, minha amiga? Nós vamos ouvir então Rick Renner, Te Amo, Rio Negro e Solimões, Ninguém Faz Igual, e Marília Mendonça, Entre Quatro Paredes.

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4: Olha, 2:05 aqui no estúdio da Rádio Montanhesa. A participação é da Marta Confecções. Fala, Marta, tudo bem? Seja bem-vinda ao programa. Boa tarde.
5: Boa tarde, Célia Lopes. Tudo bem? É Marta.
4: Fala, Marta.
5: Célia, manda uma música pra minha mãe, Diomara.
4: Diomara.
5: Tereza Baiano e o Zé Baiano, lá na Fazenda Lagoa de São Brás.
4: Tá certo.
5: Tá lá curtindo seu programa e deliciando um almoço feito pela Tereza. Passa pra nós, João Paulo Daniel, me ame sem medo.
4: Feito pela Tereza.
5: Um abraço a todos, viu?
4: E no fogão de lenha ainda, né?
5: A todos os pais que estiver ouvindo.
4: Tá certo. E o Geraldo Matias, ele me passou uma mensagem aqui, mas eu acho que a sobrinha dele vai falar. Nem vou colocar a mensagem no ar, Geraldo, porque sua sobrinha vai falar daqui a pouquinho, tá? E ele tá pedindo a música, Meu Cavalo Sabe. Parabéns aí pelo Dia dos Pais, feliz Dia dos Pais pra você, tá, Geraldo Matias? Obrigada por estar aí do outro lado ouvindo a programação. Daqui a pouquinho tem pra você Meu Cavalo Sabe. Eu acho que é essa aqui que é a sobrinha dele. Fala aí, minha amiga, tudo bem? Boa tarde.
6: Célia, tudo bem de novo? Deixa eu pedir de novo um alô pro meu tio Geraldo Matias.
4: Isso, é sim.
6: De Vazante, Rua das Viúvas. A gente tá todo mundo com saudade. Um beijo do Hildo, do Márcio Matias, da Lázaro Brasúlio, da Jéssica, da Aparecida. Todos nós, a gente tá com muita saudade. Um beijo pra tia Sirene, pra Júlia, pra todo mundo. Manda pra nós, Zezé de Camargo e Luciano, Irmãos da Lua.
4: Certo. Vamos ouvir então João Paulo e Daniel, Me Ame Sem Medo. Na sequência tem Zezé de Camargo e Luciano, Irmão da Lua, Amigo das Estrelas. Para finalizar o módulo, chega Guilherme Silva, Meu Cavalo Sabe, participação de Nando Moreno.

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5: Olha, 2:20, mais participações chegando por aqui. Eu vou falar com a Júnia. Fala, minha amiga. Seja bem-vinda ao programa. Boa tarde.
6: Boa tarde, Célia Lopes. Tudo bem,
5: Júnia?
6: Que é a sua grande...
5: Minha amigona do coração.
6: Grande amiga, Júnia. Eu tô aqui em São Brás hoje, na casa da Letícia, que eu acabei de conhecer, minha amiga. Mando a música para ela, pro Luiz, o esposo dela, pro Vicente, para as filhas dela. Manda o modão aí, manda... Loira do Carro Branco. Nós estamos aqui tomando uma cervejinha, que hoje é dia dos pais, hein?
5: Isso.
6: Que Jesus abençoe a vida dela, o esposo dela, as filhas dela. E mando para você, né? Que eu sou sua grande fã, né?
5: E eu agradeço de coração, minha linda.
6: E todos os papais, né? E as mamães também, que são pai e mãe, né? Nessa data especial, né? Um beijão, amigona.
5: Um abração, um beijão pra você, tá, Júnia? Eu que agradeço a participação, a sua participação aqui na programação musical. Até rimou, viu? E parabéns a todos os papais que estão aí juntamente com você, tomando essa geladinha nesse dia tão especial que é o Dia dos Papais. Quem mais tem? Cadê? Deixa eu buscar aqui. É o Renato. Fala, Renato. Tudo bem, meu amigo? Boa tarde.
7: Boa tarde, Célio Lopes. Manda aqui a Dudu de Paulo e Paulino, na luz dos olhos seus. Peço para todo mundo estar conectado aí no Montanhesa FM para nós aí. Ela Montanhesa, tá beleza? Tchau, obrigado.
5: Eu acho que a música que você pediu é No Céu dos Braços Teus. Não sei, não. Mas, se não for, você passa uma outra mensagem para mim, tá bom? Obrigada pelo carinho. E se for papai, parabéns pelo Dia dos Pais, tá? Feliz Dia dos Pais. E quem mais? Tem sim. Oi, tudo bem?
8: Oi, Sara Lopes, aqui é o Miguel. Queria pedir Miguel. A música Eu Te Seguro, do cantor Panda, para oferecer para o meu pai e para a minha família e para todos da rádio. Feliz Dia dos Pais para todo mundo. Tá na montanha? Tá beleza. Tchau, tchau.
5: Valeu, Miguel. Um abraço para você, um abraço aí para o seu papai, tá? Feliz Dia dos Pais para ele também. Boa tarde, eu quero pedir uma música e oferecer para o Alexandrino, pai dos meus filhos. Desejo a ele um Feliz Dia dos Pais. Tá aqui no celular da Oneida. Ela não falou que se é ela não, mas tá no celular da Oneida. Se for você, Oneida, obrigada por estar contribuindo aqui.

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3: Olha, 2:35, gente. Você tem que ver o peixe que o Betão tá assando nesse Dia dos Pais. Isso é covardia, Betão. Você tirar uma foto dessa e mandar pra mim. Minha boca salivou. Minha boca encheu d'água. Aí ele tá dizendo aqui, boa tarde, minha amiga Célia Lopes, manda a moda pra nós aqui em casa, fazendo o almoço, e tira a foto do peixe assado que ele tá acabando de fazer. Feliz Dia dos Pais pra você, tá, Betão? Pra todos os pais que estão aí na sua casa, seus irmãos também, os que são pais, tá? Um abraço nessa família linda que você tem. Obrigada pelo carinho da sintonia. Programação, o restante da programação vai para vocês aí, tá? E boa degustação desse peixe. Quem mais? Eu vou falar com o Francisco. Fala, Francisco. Tudo bem, meu amigo? Seja bem-vindo ao programa. Boa tarde.
4: Boa tarde.
3: Feliz Dia dos Pais, né, Francisco?
5: Feliz Dia dos Pais, tá bom?
3: Tá certo.
5: O amigo o Célio. Célio Gomes. Tá bom?
3: Tá bom.
5: Astor de Cristo, a nave show do domingo. 27 de dezembro, tá bom?
3: Tá certo.
5: Rádio Cotelheiro da Beleza.
6: Do cantor Anderson.
5: Parabéns para os papais, tá bom?
3: Tá bom.
5: Feliz, feliz o Dia dos Pais, domingo, 27. A nave show, Rádio Cotelheiro da Beleza. Menino da Ponteira.
3: Menino da Ponteira.
5: Tá bom?
3: Tá certo.
5: Falou. Temperatura aberrante, tá bom?
3: Tá bom, meu amigo. Um abração pra você. Obrigada por estar aí do outro lado contribuindo com a programação musical, tá, meu amigo? Tereza Baiana, é a sua vez. Fala, minha amiga.
7: Oi, Sheila Lopes. Boa tarde.
3: Boa tarde.
7: Tereza Baiana, falando aqui de Lagoão.
3: Tá certo.
7: Queria te pedir uma música aí pro Dia dos Pais e das mães também, que esquece, né? Que as mães, a maioria, cria os filhos e não tem pai. Pai só faz, casca fora. E oferecer essa música, eu estou pedindo do Amado Batista, num hospital, sabe?
3: Sei.
7: E oferecer para você, que também.
3: Muito obrigada.
7: E você é pai e mãe.
3: Fui pai e mãe das minhas filhas pequenas, hoje já estão todas.
7: E sou até hoje. E
3: fora de casa.
7: Todos os pais, para todas as mulheres que é pai e mãe. E para Marta, costureira. Para Lagoa Grande, para minha irmã. E para todos nós aqui. Para Sombrais, Retiro, Cerrado. Para todos que gostarem da música. Principalmente para você.
3: Obrigada.
7: Tô saudade, minha amiga.
3: Também, sumiu. Só não.
7: Um dia desse eu apareço por aí.
3: Nós eu vou ficar aguardando. Lagoão. Tá certo.
7: Eu tô ficando aqui agora. Então, na Dona de Amália. Eu fiz para Dona de Amália e para o meu irmão Zé Baiano, que criou gente até agora e até morrer, né? Dedico essa música para ele, tá bom?
3: Tá, na

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6: Olha, 2:51, gente, não vai dar para atender todos os pedidos musicais, mas eu vou levar ao ar as mensagens, tá bom? Fala aí, minha amiga, tudo bem, Jussara? Seja bem-vindo ao programa, boa tarde.
7: Boa tarde, Célio Lopes. Aqui é a Jussara, quero oferecer uma música. Ofereço para minha irmã Júnia, que está lá no Sombrais, e com o namorado dela, o Vicente. Eu ofereço, quero ouvir aquela música Chifre do Boi Tufão. Eu ofereço para meu namorado Clarindo e para todos os pais, que tenham um feliz Dia dos Pais. E para todos vocês aí da rádio que gostarem da música, tá na Montanhesa, tá beleza.
6: Valeu, amigo, um abraço para você. E um abraço aí para os papais que estiver com você ouvindo a 93.5. Feliz Dia dos Pais. Adriana, fala, amiga, fala, linda.
8: Boa tarde, minha amiga Célia.
6: Boa tarde.
8: Aqui é a Adriana. Célia, eu queria pedir uma música e oferecer para os dois homens grandes, amor da minha vida, né?
6: É.
8: Que é o Tyson Henrique e o Aurélio. Desejar a eles um feliz Dia dos Pais, né?
6: Certo.
8: Que eles continuam sendo esses pais maravilhosos que eles são.
6: Sim.
8: E a música que eu queria ouvir e oferecer para eles é de Rick Renner, Mais Que Pai e Filho. E um grande abraço para você, minha amiga. Beijo, fica com Deus.
6: Amém, com Deus também. Um abraço aí nos seus papais, né? Pois é Dia dos Pais, claro que seu filho é pai. Mas você é mãe e seu filho é pai do seu netinho. Mas tá valendo, tá? Um abraço para eles, obrigada. Quero oferecer uma música, pode ser? Eu não vou ter como atender os quatro cantos da casa, tá? Eu quero oferecer para o meu amor Alexandre e dizer que é um pai maravilhoso. Feliz Dia dos Pais, da sua esposa Lígia, para o meu sogro também, Zé Café, e que é um paizão. Ela diz, boa tarde, tudo bem. Tá certo. Não tem como eu passar, não vai dar para passar todas as músicas pedidas. Uma delas, Alexandre, é os quatro cantos da casa, tá, meu amigo? O tempo aqui, ó, esgotou. E o Dirim, fala, Dirim.
9: Oi, boa tarde, Célia Lopes.
6: Boa tarde.
9: É o Dirim Porto. Eu gostaria de pedir uma música aí, oferecer pra minha mãe, nós estamos aqui em Guadamó. Eu mais a minha esposa Geis, minha irmã Fernanda, para a Cidinha, para a Cidinha.

0: A Leninha lá aí em Basante, nós tá eu, mas a Geis veio aqui visitar minha mãe. A música de Renan e Raí.
1: Essa também eu vou ficar te devendo, tá, amigo? Eu fico por aqui, te desejo um ótimo restinho de domingão e uma semana super abençoada. Trio Parada Dura, Boi Tufão, Rick e Vitor, mais que pai e filho, Mato Grosso e Matias, com Gustavo Lima. E aí, valeu, forte abraço. Até amanhã, se Deus quiser.

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1: Oi, gente, boa tarde. Sejam todos bem-vindos a mais uma programação com a minha companhia, Domingão Especial. Hoje, finalzinho de semana, 3 horas e 7 minutos após a Célia Lopes aí de meio-dia. Às 15 horas, agora estou chegando para ficar junto de você aqui após as férias aí do nosso amigo Aldo Silva, né? Agora finalizando aí esse trabalho especial no meio de semana junto de vocês na grade e agora fixo novamente aos finalzinhos de semana. Então, hoje estaremos aqui nesse trabalho tão especial, um trabalho que eu sempre estou apaixonado a cada dia que passa de estar levando um pouquinho do meu trabalho também para você. Muito obrigado a todos pela carona que estão aí nas residências hoje, dia dos pais, estão todos aí nas festividades, estão todos fazendo aquela carninha assada. Hoje ainda estamos sobre a estação do inverno ainda, respirando um calor intenso de ontem no sábado e hoje para o domingo. Calor aí na casa dos 33 graus. Isso é uma surpresa para todos nós aqui da sociedade e também surpresa para toda a região, porque um frio do jeito que veio, para vir agora um calor desse é para acabar de secar o resto do subsolo e manter aí uma escassez muito grande aí de alimentação para os animais bovinos, hein? Os bovinos, os suínos ainda sofrendo aí com esse calor intenso. Muito obrigado a vocês pelo carinho, muito obrigado a vocês pela participação. Iremos começar agora com Amado Batista e Gustavo Lima. Alucinação, WhatsApp está liberado, podem mandar mensagem à vontade. Áudios até 30 segundos e também conto com a sua audiência vindo também pelas mensagens de texto. Não tem o nosso WhatsApp? Já anote aí, ó. Escute o nosso áudio aqui agora do nosso Zap Zap da Montanhesa e daqui a pouquinho também do telefone fixo. Vem com a gente porque estamos no ar com a continuidade do Domingão.

0: Noite!
1: Vamos lá, meu povo, daqui a pouquinho também, chegando aqui, amanhecendo também junto de vocês e anoitecendo essa grande participação especial. Já já estou de volta, hein? Ventinha foi trocada, mas tá valendo, bora que bora, só começando mais audiência.

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0: É papum, estamos de volta, hein? Agora, 3 horas e 20 minutos. Um abraço lá pro pessoal do MAC. Eles estão lá na cozinha fazendo um encontro. Gente, quero mandar um abraço muito especial para vocês. Todos os voluntários, os tios que estão realizando esse encontro do MAC nesse final de semana. Que Deus abençoe a cada um de vocês por todo o carinho aí com os jovens que estão aí. Dedicação e um amor em servir. Que seja abençoado esse encontro de vocês, cheio de fé, alegria, união. E um grande abraço aqui a todos vocês aqui da audiência da Montanhesa FM. O Arlen, tudo certinho? Como que tá a cozinha por aí? Fala comigo, hein? Tudo certo por aí?
1: Alô, Vitor Gabriel, boa tarde, tudo bem? Vitor, aqui quem tá falando é o Arlen. Nós estamos aqui ajudando a fazer o encontro do MAC. Estamos aqui na parte da cozinha. Nosso chefe de cozinha aqui é o Zé Marques, famoso macarrão. Tá aqui eu, Arlen, minha esposa Débora, o Wellington e a esposa dele, Sandra. Manda uma música aí pra nós do Zezé de Camargo e Luciano, Irmã da Lua, pra nós aqui. Estamos ligadinhos na Montanhesa. Quem tá na Montanhesa tá beleza. Tchau, obrigado.
0: Valeu, viu? Obrigado a você, um abraço especial aí, tudo de bom nesse final de semana tão bacana, tão importante. Fico muito feliz de saber que os jovens estão aí nesses encontros. Vai vir mais um projeto agora, né? A Mavi Show, né? Que vai estar acontecendo a segunda edição aqui agora na Music Hall. Dentro de poucos dias agora, nesse mês de agosto. Muito importante, muito obrigado por todas as movimentações que vocês estão sempre aí em prol de mais uma felicidade rumo ao encontro com Cristo. Obrigado, um abraço, tudo de bom aí. Zezé de Camargo e Luciano, bora nova roupagem dessa música então. Atendendo aqui também mais uma outra ouvinte com a gente. Fala, Lu, tudo certinho? Boa tarde, vem pra cá com a gente.
2: Oi, gostaria de oferecer a música Hoje Eu Sei, com João Paulo e Daniel, para minha irmã Leninha, que eu amo muito, minha única, e para o meu sobrinho Álvaro, e todos que gostaram da música. Aqui é a Lu Hipólito.
0: Valeu, Lu, obrigado, viu? Agradeço aí pela participação sua aqui com a gente, um abraço aí, ótimo final de semana. E ela diz aqui ainda que ela tá em Vazante aqui na irmã dela, tá ouvindo a gente aqui de Vazante, olha que legal. Depois que você tiver um tempinho no meio de semana, vem cá visitar a gente, viu? Vem cá conhecer os estúdios aqui da Montanhesa. Obrigado aí pelo carinho, espero que um dia você possa vir cá bater um papinho com a gente aqui dentro aqui de nossos bastidores aqui, tá certo? Uma grande ícone aqui do nosso rádio brasileiro aqui de Minas Gerais. 3h22 agora com a gente, virando para 3h23, obrigado pelo carinho. Daqui a pouco eu vou liberar o telefone fixo, o pessoal tá ligando pra gente, mas como é início de programação, fica um pouquinho aqui meio que corrido pra tá atendendo fixo, mas vai estar liberado agora após o repertório musical. Aí vocês podem estar telefonando também pra cá através do 3813-1113, tá bom? Vem com a gente, final de semana, daqui a pouco as minhas mensagens aqui para os papais, mandando aqui o meu resuminho de texto para resumir o que é um pai aqui dentro de nossa audiência, viu? Daqui a pouco as mensagens para vocês, obrigado pelo final de semana, muitas músicas, né? Foi Chico, foi Rick Renner, foi já Mato Grosso Matias, muitas músicas dedicadas aos papais hoje, desde o período da manhã, aqui dentro do nosso Domingão Especial. Bora que bora, de mais música! Música

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10: Ouvintes, amados e queridos, agora 3 horas e 49 minutos. Estamos de volta no intervalo em um comercial. Agora vem aí Felipe Araújo, música nova, projeto novo, mas está apagado da mídia. A gente não pode dizer de que não está, porque está sim. A gente sente falta de um show desse garoto aqui no nosso Noroeste e principalmente pelo Alto Paranaíba, mas deu uma queda de carreira importante aí, mas está com sucessos colecionados aí por todo o país afora. Mas pelo que eu estava percebendo, de acordo com algumas pesquisas, não vi ele aí tendo probabilidade de estar cantando aqui dentro de nossa região, hein? É isso, na verdade, é uma tristeza pra gente por não ter esse show por cá, mas ficamos aí na esperança de um dia poder ter sim esse garoto aqui trazendo seu trabalho aqui tanto para Vazante, tanto para toda a região. E também uma dupla muito conhecida, de que a gente não viu o show delas aqui na sequência de nossa audiência aqui do nosso Noroeste e também aqui do Alto Paranaíba, é Maiara e Maraíza, hein? Vão estar somente lá em Perdizes, na Expoper. Lá em Perdizes elas estarão cantando por lá, mas é uma surpresa de que só estão indo para Perdizes ali no interior de... pouquinho pertinho ali de Patrocínio, mas não está vindo para cá, para dentro do Noroeste de Minas. Então, assim, já cantaram há muitos anos atrás na Fena Milho. Era de uns shows mais cotados aí para estarem aqui trazendo os projetos.

aí para nossa cidade, quem sabe a gente possa estar presenciando esse show aqui nos próximos anos aqui em nossa cidade de Vazante também, né? Bora aqui de sequência de mais participações, obrigado a vocês pelo carinho. Agora aqui vou mandar minha mensagem aos papais. Vamos aproveitar esse momento para mandar um abraço a todos aí que estão sempre no domínio. A gente sempre sabe que o dia de celebrar uma das maiores bênçãos de nossa vida é ser pai e ter um pai para chamar que é seu. Nesse Dia dos Pais, a gente homenageia todos os papais, os avós, padrastos, pais de coração e também aqueles que, mesmo não tendo filhos, exercem esse papel com amor, com carinho e dedicação. A cada filho e filha, fica aqui o convite para valorizar, abraçar e agradecer por aquele que esteve presente ensinando, aconselhando, protegendo, muitas vezes em silêncio, fazendo de tudo para ver os seus filhos felizes. E afilhados que também encontram em seus padrinhos uma referência de amor, cuidado, proteção, fica aqui o nosso carinho especial. Que neste dia não falte abraços, palavras de gratidão e momentos inesquecíveis em família. E para aqueles que já não podem mais receber o nosso abraço, permaneçam sempre vivos em nossa memória, em nosso coração. Que Deus abençoe todos os papais e todas as famílias que trazem aí sempre saúde, paz e união. Feliz Dia dos Pais a todos que estão nos ouvindo aqui nessa programação do Sábado Domingão Especial, tá bom? Um abraço a vocês, 3h52, vamos de mais música. Daqui a pouco os milionários aí, levando a vida também, o que você irá curtir nesse módulo de agora. Música.

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0: Maravilha, agora 4 horas e 8 minutos, finalzinho de semana, pessoal juntinho da família, um passo importante. Atualizando vocês aqui agora sobre o ambiente de esportes, hoje tem partidas aí retornadas do Campeonato Brasileiro. Agora às 4 horas da tarde vai estar jogando o líder Palmeiras contra o Internacional, hein? Agora já tem bola rolando, 8 minutos de jogo já. Vamos aí assistir esse jogo logo mais aqui com a transmissão em nobre das principais TVs aí do país aí, a cobertura da Globo, né, também com essas transmissões. E às 7h30 da noite de hoje, vem aí a vez do Flamengo estar jogando diante do Vitória. O Vitória foi o que eliminou o Flamengo aí nas oitavas de aí na terceira fase, isso mesmo aí da Copa do Brasil, né? O Flamengo foi eliminado na terceira fase, depois teve as oitavas de final e o Vitória aí eliminou o Atlético Paranaense. Mais ouvintes agora com a gente, daqui a pouco eu passo as informações sobre o Cruzeiro. O Cruzeiro ganhou de 3-1 aqui, vou trazer também para vocês quem foram os autores dos gols e como que foi aí um resuminho sobre esse jogo, tá? Daqui dentro de instantes. Comigo agora tem ela, Adriana, boa tarde, vem para cá para o nosso finalzinho de semana.
1: Boa tarde, Vitor Gabriel, aqui é a Adriana, estou falando aqui do sítio Santa Luzia. Eu gostaria de pedir uma música, oferecer para o meu marido Aurélio, para o Tyson, o meu filho, para Ana Clara, minha neta, e oferecer também para Ana Paula, minha sobrinha, agora nesse momento trabalhando lá na Nexa, para todos os pais, é claro, né? Que eles tenham um ótimo dia, né, dos pais. E muito obrigada. E a música é de Adalberto e Adriano. É qualquer uma que você passar aí para nós, que eu não lembro o nome dela. Muito obrigada, fica com Deus, Vitor.
0: Um abraço, obrigado, viu? Fique com Deus também, uma graça especial a você, obrigado por estar curtindo a gente aí, um abraço pro seu papai, também para todos os familiares ouvindo a gente e aí todos os seus parentes em geral. 4 horas e 10 minutos aqui comigo na comunicação, Victor Gabriel, juntinho de você no finalzinho de semana aqui do nosso Domingão Especial. Vou mandar aí, gente, Separação, tá bom? Mandar Separação aí porque é uma das músicas mais lindas da voz de Adalberto e Adriano. Estamos aqui sempre tocando essa música todos os dias aqui quando a gente pode e a gente tá sempre levando essa música com grande carinho por ser uma coletânea de sucesso aí em toda a nossa audiência, tá? Obrigado aí, um abraço, tudo de bom, um ótimo final de semana, faça assim como ela, vem pra cá pro nosso final de semana pela Montanhas FM até às 18 horas.

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Estamos por aqui, 4 horas e 20 minutos agora pra você aqui no finalzinho de semana. Domingão especial com a minha companhia Victor Gabriel diante de você. Um abraço pra Jussiane. Boa tarde, Victor, tudo certinho? Ela manda mensagem para todos os papais aqui, desejando um feliz dia dos pais a todos os vazantinos e região, e que Deus abençoe a cada as famílias com muita saúde e paz. Vou mandar para eles aqui a música de Rick e Victor. Essa música é em homenagem ao Rick, da dupla Rick Renner, mais o filho dele, o Victor aí, que também faz parte aí dessa coletânea de sucesso. E pensa em uma música que é muito legal, viu? Ela é muito, mas muito bonita, e assim, a gente sempre diz de que ela sempre traz aí uma grande diferença, que é mais que pai e filho. Vamos ouvir essa música na sequência. Obrigado aí pelo carinho, viu? E ela já foi tocada aqui na sequência, nos modos anteriores, mas a gente reproduz ela porque é sucesso. E a gente para pra colecionar algumas músicas de pais e mães que foram sucessos aí. E Rick Renner é propício pra isso, né? É uma dupla

que ela preocupa com a nova geração. Saiu música de pai e filho, saiu música de mãe, saiu coletânea de sucesso de filha, aí dos nobres 15 anos. Então, assim, Rick Renner coleciona sucesso e é uma dupla que tem que ser respeitada e, assim, homenageada por todas as nossas vidas sequenciais. Bora de mais música, 4h21 agora. Daqui a pouquinho estamos de volta com muito mais pra você.

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Muito bem, estamos de volta aqui, 5h35, é o penúltimo módulo de hoje aqui do Domingão Especial com a minha companhia. No próximo módulo, já é o finalzinho aqui do programa, o fechamento de hoje da edição do Domingão Especial. Vamos aqui ainda, aproveitando

a oportunidade e transmitindo aqui as lembranças da Tânia Cristina para a aniversariante, a Leninha do Ildebrando, Ildebrando. Ela fez aniversário aí, a família toda da Tânia Cristina está cumprimentando ela aí pela passagem de seu aniversário. Felicidades à senhora, viu? Tudo de bom aqui em nome de toda a família da Tânia. Obrigado sempre por estar aí sendo essa pessoa tão especial, essa pessoa tão com o coração aí muito grande, um coração generoso, a humildade aí em toda a nossa legalidade aí, de todo o processo aí que a senhora tem vivido, de grande exemplo para toda a sociedade, toda a vivência de toda a família, tá? Receba os cumprimentos aqui da Tânia Cristina e de toda a sua família aqui em nome aqui na Montanhesa FM, dentro do Domingão Especial. Vamos seguindo aqui agora, Sandro Coelho. Vamos curtindo essa música, é uma música nova, um cantor meio que novo na mídia, está passando por aqui para deixar um pouquinho do seu recado e também tentando espaço aí em todo o sertanejo aí do Brasil afora. Daqui a pouco, Léo Canhoto e Robertinho vai cantando aqui também com Edson Hudson para você e depois Márcia Felipe e os Barões da Pisadinha. Daqui a pouquinho tem muito mais. Obrigado a vocês pela audiência, você que está fazendo aniversário hoje também, Dia dos Papais, aniversário aí de casamento, aniversário de namoro, aniversário de profissão. Muito obrigado a vocês também. Parabéns, felicidades, sucesso sempre. Saiba que cada profissão que faz aniversário é algo muito bom, né? Porque depois de formado, tem o diploma, tem aí o reconhecimento, é marechal em alguma profissão, é profissionalizante, fez pós-graduação, nada do que vivenciar algo muito legal. É uma vitória aí para toda a família em geral. 5h37, a hora certa, vamos de mais música!

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7: Ouvintes, agora a hora certinha, 5 horas e 52 minutos em ponto para você. Obrigado pela participação aí no meu programa de hoje, aqui no Domingão Especial. Finalzinho de programa. Estou indo embora, mas se Deus quiser, no próximo final de semana, estaremos juntos aqui em mais uma grande participação através dos programas aqui da Montanhesa. Viu? Obrigado, um abraço, feliz dia dos pais a todos mundos que estão nos ouvindo por aí. Agradeço, fique agora sobre a companhia das últimas músicas e depois chega aqui o Clube da Viola, o Pistaneja e o Cidade Win Love. A vocês o meu muito obrigado, meu abraço, até na próxima semana, se assim Deus quiser. Na sequência, a oração da tarde ainda com o padre Reginaldo Manzotti. E as atualizações, né? O Cruzeiro ganhou de 3-1 do Mirassol, aí num jogo muito bom, um jogo bem assim, acrescimado, porque foi um placar elástico, né? 3-1, aí tomou um gol bobo, porque foi devido a um pênalti, então foi um gol de bola parada que o Mirassol converteu aí na rede. Então, deu para perceber de que o Cruzeiro não deu chances aí para o Mirassol estar criando aí durante todo o primeiro tempo e o segundo tempo. O motivo do gol do Mirassol foi por um erro na zaga e uma bola que de um cruzamento do escanteio contra o Cruzeiro, aí bateu na mão aí do jogador lá do Cruzeiro e teve aí esse pênalti marcado. Então, bola na caixa aí, totalizando assim, Cruzeiro 3 com placar elástico e 1 para o Mirassol. Palmeiras e Internacional, até o momento, um jogo muito ruim de Palmeiras e Inter, está no placar de 0-0. Vamos juntos aí, até na próxima semana, amanhã, no show de bola, cobertura completa sobre o Campeonato Brasileiro, o que aconteceu hoje aí de todos os times mineiros e também de toda a participação dos top 1s aí da linha do G4. Valeu, valeu, valeu, galera! Até no final de semana que vem!

0: 5h59.
1: 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Deus,
2: olhai pelo chefe. Boa tarde, querido povo de Deus. Está chegando o final do dia, Dia dos Pais. Mas nunca é tarde para dizer parabéns a todos os pais. Parabéns a você, pai. E que Deus mais e mais te cumule bênçãos e graças, de dê uma porção dobrada do Espírito Santo para conduzir a sua vida e a vida daqueles que Deus lhe confiou. Parabéns, pais. Vamos rezar em nome do Pai, do Filho e do Espírito Santo.

0: escolheste entrar na humanidade pelo seio da Virgem Maria e assumiste a nossa condição humana em tudo menos no pecado, e se fizeste dócil na Sagrada Família de Nazaré. Amado Jesus, queremos pedir pela família. Fazei com que toda a família seja uma igreja doméstica, onde, como Maria e José, seja ensinada a vivência da fé. Jesus, que as crianças que nascem hoje possam aprender pelo testemunho dos pais. Que o processo de alfabetização seja na Sagrada Escritura. E que as lembranças mais doces da infância sejam de oração. Jesus, tocai no coração de todas as mães que não se omitam da missão de educar os filhos, mas hoje e nesta semana pedimos de modo muito especial e particular pelos pais, que a exemplo de São José possam estar presente na vida dos filhos. Jesus, que os pais não se omitam da responsabilidade, mas que possam cuidar, zelar da família. Jesus, que a exemplo de São José, os pais possam perceber quando a família está sendo ameaçada e numa vida de oração, de testemunho, de fé, possam proteger aqueles a quem Deus confiou. Pedimos pelos pais falecidos, amado Senhor, que não sofram o castigo de seus atos, mas pela vossa misericórdia possam ter o repouso e o descanso eterno. Pedimos, Jesus, pelos pais vivos, para que não sejam negligentes na educação e omissos no testemunho, mas que possam viver a paternidade de uma forma responsável. Nossa Senhora, neste momento recomendamos a família e de modo muito especial os pais. Ave Maria, cheia de graça, o Senhor é convosco. Bendita sois vós entre as mulheres e bendito é o fruto do vosso ventre, Jesus. Santa Maria, Mãe de Deus, rogai por nós, pecadores, agora e na hora de nossa morte. Amém. Sagrada Família de Nazaré, santificai e protegei as famílias. O Senhor esteja convosco, Ele está no meio de nós. Que a bênção de Deus, por intercessão de Nossa Senhora e São José, exemplo de paternidade, recaia sobre a água. Que a abençoada bebida partilhada nos lembre o ser cristão. Abençoai as roupas dos enfermos e principalmente a família, nas fotos e principalmente os pais. Em nome do Pai, do Filho e do Espírito Santo. Amém. Sagrada Família de Nazaré, santificai e protegei a família. Amém. Boa noite a todos.
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3: A pista está brilhando. O som perfeitamente calibrado. E a festa está prestes a começar. A energia aqui é contínua. Porque é hora do show que faz o coração sertanejo pulsar mais rápido. Agora na pista mais amada do Brasil, os grandes sucessos sertanejos desfilam um a um. Desde a sofrência apaixonante até o batidão de festa, cada hit traz sua emoção e suas memórias. Nessa pista, todos nós partilhamos momentos de canto, dança, dor e alegria. É isso o sertanejo. Paixão entrelaçada com amizade, encontros festivos, é a melodia das nossas vidas. Eu sou Paulinho Maciel e convido você a embarcar comigo neste passeio musical. Estamos ao vivo no Pistaneja, onde as músicas sertanejas tomam conta da pista mais querida do Brasil. Para dar o pontapé inicial, só com o top das paradas para movimentar a pista.

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0: bebê.
1: Ulalá!
2: Que honra, meu irmão. Muito obrigado, viu, velho?
0: Sucesso, bora!

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7: 6:28.
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10: Acabou o intervalo, mas a festa não para por aqui. Continuamos com a pista aberta, sem pausa na música e o sertanejo reinando o ambiente. Teve um instante para respirar? Então prepare-se, porque vamos dançar, cantar e capturar cada ritmo. O Pistaneja está de volta em grande estilo. A festa continua com mais canções sertanejas. Cada conjunto musical traz mais animação. Os grandes sucessos estão todos aqui, na pista predileta do Brasil. A moda para os amantes, hits para os dançarinos e refrões para todo mundo saber de cor. Esse é o ambiente do Pistaneja. Então aumenta o som, convoca os amigos e segue comigo, porque a jornada musical não para. A cada canção traz um sentimento único. Apenas foi o primeiro bloco do nosso evento sertanejo e ainda temos muita festa pela

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4: 6h49.
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9: 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O ritmo sertanejo não para. A festa segue no ar. E a energia está cada vez maior. Retornando uma por uma. As melodias sertanejas trazem consigo danças e emoções. Narrando histórias conhecidas por todos. É o som da galera cantando em uníssono. E é sentir o coração vibrar e descobrir por que o pistaneja é tão amado e ninguém fica quieto. Eu sou Paulinho Maciel e continuo aqui animando essa festa com todos vocês. Vem aí outro segmento do pistaneja, porque o ritmo sertanejo é sem parar. Segura que lá vem nós.

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1: Hugo Guilherme
2: e quem, Mulinha?
1: É, meu filho.
2: Obrigado, meu irmão.
1: Aqui no Goiás.
2: Que bom.
1: Vamos lá.

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2: 7 e 9.
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5: Acabou a pausa. Estamos de volta com aquele sertanejo que adoramos na pista. Os estilos continuam na passarela. O público segue entoando as canções. E cada tema musical evoca um sentimento diferente. Aqui é o Paulinho Maciel. Continuamos juntos nessa eterna celebração. Está começando mais um segmento no Pistaneja, a pista que o Brasil adora.

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0: temperatura subiu na pista. Os ritmos sertanejos iluminaram a noite e o bloco foi sensacional. Mas agora é o momento de fazer uma pausa breve. Não se mova daí, porque vem aí um bloco ainda mais animado, repleto de músicas incríveis para você cantar e se acabar de dançar. Aqui é o Paulinho Maciel, em breve retorno com mais emoções na Pista Neja, a pista mais querida do Brasil.
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2: 7h34.
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4: 7h55
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7: O descanso já foi, pessoal. Agora é hora de encerrar a etapa final da nossa festa sertaneja. A parada de sucessos continua e já é tradição. O mais incrível vem sempre no final. A cada corda tocada tem um significado mais profundo. Cada refrão ecoa com mais vigor, pois estamos nos despedindo de nossa celebração sertaneja. E você, sempre junto de nós, cantando e vibrando na pista que o Brasil mais ama. Prepare-se para os últimos grandes sucessos que marcaram o grandioso encerramento dessa edição. Eu sou Paulinho Maciel e te convido para não sair daí, pois vamos começar o último bloco do Pistaneja, a festa sertaneja que segue sem fim.

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0: como a pista esteve hoje. Cada música carregava uma carga emocional intensa. Todos os refrões eram compartilhados pela voz da multidão. E o clima sertanejo dominava o ambiente. Gratidão a você que cantou, dançou e se emocionou conosco. Porque a verdade é que sem a sua energia, a festa não seria vibrante. Você faz parte desta comemoração. Cada festividade encontra o seu ponto final, mas nossa despedida vem carregada de expectativas para o próximo evento. O ritmo sertanejo nunca cessa e a emoção está sempre em alta. A pista está constantemente pronta para acolher mais sucessos.
1: Eu sou Paulinho Marcial e foi um prazer comandar mais um show na sua sintonia, a pista mais amada do Brasil. Até a próxima edição do Pistaneja e que a música continue sendo a trilha da sua vida.
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2: 8 e 12.
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5: Olá, olá, salve, salve, simpatia, boas vibrações pra você aí do outro lado do rádio. Sou eu, Rodrigo Souza, chegando pra te fazer companhia a partir de agora. Mais uma edição do nosso Clube da Viola, o clube que mais toca modão no Brasil. É isso mesmo, já sabe, né? A partir de agora tem música sertaneja, tem moda raiz, de verdade, modão sertanejo, as modas de viola que você adora no nosso Clube da Viola. Então vem comigo, ó, vem começar mais um Clube da Viola, trazendo som de Goiânia e Paranaense, Lamento de um Peão.

0: SIG Pagé, mão fechada. Pra fechar o primeiro bloco aqui do Clube da Viola, fica ligado, hein? Voltamos já já.
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2: 8 horas e 30 minutos.
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7: Clube da Viola de volta com muita música, com mais um modão sertanejo. Agora na voz de Jacó e Jacozinho, Florzinha do Campo.

0: Rei Paranaense, meu recanto, meu paraíso, fechando mais uma sequência de sucessos e modões pra você ligado aqui no nosso Clube da Viola. A gente volta já já.
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3: 8h49.
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6: De volta, tem mais Clube da Viola no seu rádio. Tem música, tem informação, tem curiosidade. E a gente chega trazendo Carlito Baduí e Nozinho, Vaca Preta e Boi Zebu.